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1: Oh! Ah, coisa linda, rapaz! Peraí que agora é minha vez, minha vez.
0: Eu vou contar meu segredo.

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vocês mais um programa da série a série. Dedique uma canção a quem você ama. Eu tenho aqui em minhas mãos uma carta. Uma carta de um ouvinte que nos escreve e assina com um singelo pseudônimo de

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0: Deus abençoe você e toda a sua família. Que alegria estar aqui com você, começando mais um programa Eu Seguirei. Eu tenho certeza de que Deus vai falar muito ao seu coração através deste programa. Olha, se você pode, eu já quero convidar você a pegar a sua Bíblia, porque hoje nós vamos meditar a palavra de Deus. A palavra de Deus é o nosso alimento, a palavra de Deus que é o nosso sustento. Eu tenho certeza que essa palavra vai mover seu coração. Olha, aqui você vai ouvir a palavra de Deus, aqui você vai poder cantar. São minutos que ficaremos juntos, onde você vai fazer uma experiência com Deus. Lembrando que tudo que você ouvir aqui, depois fica registrado no meu canal do YouTube, Frei Gilson / Som do Monte, no meu Instagram, no meu Facebook, todos com o mesmo nome, Frei Gilson / Som do Monte, para que você possa também compartilhar essa palavra com os seus amigos, tá bom? Então, vamos escutar a palavra de Deus.
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2: É uma alegria imensa estar com você em mais uma meditação da palavra. É uma alegria encontrar você aqui todos os dias para a gente meditar a palavra de Deus. Hoje nós vamos ouvir Jesus dizendo assim: minha mãe e meus irmãos são aqueles que ouvem a palavra de Deus e a põem em prática. A gente vai trazer um ensinamento muito importante sobre esta palavra. Em nome do Pai, do Filho e do Espírito Santo. Amém. Lucas capítulo 8, versículo de 19 a 21. Naquele tempo, a mãe e os irmãos de Jesus aproximaram-se, mas não podiam chegar perto dele por causa da multidão. Então, anunciaram a Jesus: tua mãe e teus irmãos estão aí fora e querem te ver. Jesus respondeu: minha mãe e meus irmãos são aqueles que ouvem a palavra de Deus e a põem em prática. Palavra da salvação. Eu li para você agora o Evangelho de São Lucas. Eu quero ler o Evangelho de Mateus sobre esta mesma passagem. Mateus, capítulo 12, versículo 50. Porque todo aquele que faz a vontade de meu Pai que está nos céus, esse é meu irmão, minha irmã e minha mãe. Todo aquele que faz a vontade. Eu queria meditar hoje com você sobre essa realidade, a vontade. O ser humano, ele é dotado de vontade. É aquela capacidade de escolha que você tem, de escolher entre o bem e o mal. Ou seja, a sua vontade você pode canalizá-la para o bem e a tua vontade você pode canalizá-la para o mal. Jesus está dizendo hoje para nós: todo aquele que faz a vontade do meu Pai. Fazer a vontade de Deus. E muitas vezes, para fazer a vontade de Deus, a gente vai ter que renunciar à nossa própria vontade. A gente vai ter que renunciar à vontade do mundo. A gente vai ter que renunciar à vontade de tantas outras realidades para fazer a vontade de Deus. Santo Agostinho, ele diz assim: que a vontade esteja sujeita a nós, é claro, isto eu aprendi das divinas escrituras. E isto foi constrangido a dizer, ainda que contra a vontade, também aquele que vos induziu neste erro. A vontade está sujeita a nós. É você quem decide. É você quem escolhe. Não é o diabo que escolhe por você. Não é Deus quem escolhe por você. A vontade está sujeita a nós. Olha o que Deus fez conosco. Uma vontade sujeita a nós. Isso é um perigo, hein? Isso é um perigo. Mas Deus nos quis assim, livres. A vontade está sujeita a nós. Agostinho diz que aprendeu isso com as Sagradas Escrituras. Quanto ao que dizes, ninguém seja constrangido quando eu quiser, serei cristão. Certamente ninguém te constrange, quando quiseres, o serás. Pois vieste aqui por tua vontade e por tua vontade enfrentaste esta disputa. Você é cristão porque você quer ser cristão. Você não é cristão porque alguém te obriga a ser cristão. Porque todo aquele que faz a vontade do meu Pai, você não é obrigado a fazer a vontade do Pai. Você não é forçado a fazer a vontade do Pai. Agostinho está dizendo isso. Você não é forçado a ser cristão. Você não está sendo forçado a ouvir a palavra de Deus e colocá-la em prática. Minha mãe e meus irmãos são aqueles que ouvem a palavra de Deus e a põem em prática. Ninguém é forçado a ouvir a palavra de Deus. Ninguém é forçado a colocar em prática a palavra de Deus. Se eu estou aqui é por minha vontade. Se eu amo a Deus é por minha vontade. E também se eu peco é por minha vontade. É por isso que no ato de contrição famoso a gente diz o quê? Por minha culpa, por minha grande culpa. Pequei por minha culpa, por minha tão grande culpa. Ou seja, eu estou aqui por vontade minha. Eu faço bem por minha vontade, eu faço mal também por minha vontade. E ai da má vontade, Agostinho continua, e ai da má vontade, se é má, paz a boa vontade se é boa. Então Agostinho está dizendo, se a sua vontade é má, coitado de você. Agora, se a tua vontade é boa, você vai ter paz. Mas que seja má ou que seja boa a vontade, a boa vontade segue-se a coroa. Olha que bonito. Quando você tem uma boa vontade, você também vai ter uma coroa. A má segue-se a pena. Ou seja, uma boa vontade, uma coroa boa. A má vontade, uma má coroa, uma pena. Aliás, é Adão e Eva, né? Se vocês comerem daquele fruto, vocês vão morrer. Eles escolheram, a vontade deles foi comer o fruto proibido. A vontade deles foi comer o fruto proibido, uma má vontade. E, portanto, o que aconteceu? Pena. Morrereis. Foram expulsos do paraíso. Agostinho continua. Deus é juiz das vontades. Criador, porém, das naturezas. Deus me criou, mas o dono das minhas vontades sou eu mesmo. Agora, um dia Deus vai julgar as minhas vontades. Tudo isso é muito importante. Que a minha vontade seja fazer a vontade de Deus. Que a minha vontade seja fazer a vontade de Deus. Pai, Filho e Espírito Santo.
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3: Você acredita na palavra de Deus, sim ou não?
4: Sim.
3: Verão a sua face. E o seu nome estará nas suas frontes, e já não haverá, nem se precisará da luz da lâmpada ou do sol, porque o Senhor Deus.

Você imagina esse momento? O dia que você ver a face do Senhor, face a face. Eu sei que um dia eu vou te conhecer. Paulo diz que a gente por hora vem embaçado, a gente ainda não vê Jesus, a gente não vê Deus ainda completamente, a gente vê meio que embaçado. A gente vê pela fé. E felizes aqueles que acreditam sem ter visto. Mas um dia eu verei Deus face a face. Sabe, talvez você tenha vivido, esteja vivendo uma vida de dor, uma vida de lágrima, mas eu quero te dar essa boa notícia: se você for para o céu, lá não haverá dor, lá não haverá lágrima, nada, porque lá reina Deus, e você estará em Deus, e Deus estará em você. Do início, sei que um dia te encontrarei.

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2: O programa de hoje está bom demais e eu quero lembrar você, se você quiser ouvir mais pregações, mais meditação da palavra, basta você me acompanhar no meu canal do YouTube, Frei Gilson / Som do Monte, no meu Instagram, no meu Facebook, no meu TikTok, e lá você vai encontrar muito mais palavra de Deus para você.
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2: E nós vamos terminar este programa rezando. Eu quero clamar agora por você, quero clamar pela sua família. Senhor Deus, libera agora o teu Espírito Santo sobre cada pessoa que acompanha este programa. Vem, Espírito Santo, enche todos os que estão acompanhando este programa agora. Libera, Senhor, para esta pessoa o que ela mais precisa, para o corpo e para a alma. Libera, Senhor, curas e libertações em nome de Jesus para esta pessoa que assiste, que acompanha, que escuta e para toda a sua família. Eu clamo a tua poderosa bênção. Visita agora com bênção de proteção. A bênção que só o Senhor pode dar. Abençoe-vos o Deus Todo-Poderoso, Pai e Filho e Espírito Santo. Amém.
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2: 5 horas e 16 minutos.
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1: 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Oh! Opa, tá aí, rapaz. Tá bagunçado, mas tem gerência, hein? 5 horas e 19 minutos, 5 e 19. Já estamos por aqui. Terça-feira, hoje, dia 29 de setembro de 2026. Vamos juntinhos só até às 6h30 da manhã com uma boa música sertaneja no seu radião, hein? 5 e 19. É, hoje tá bom, rapaz. Tá fresquinho, tá gostoso hoje, hein? E você do sítio, Chácara das Fazendas e Piraju da região, nosso abraço, ótimo dia pra todos aí, hein? Agradecendo a Mabraco já, com a gente já, né? 5h19, meio perdidão, mas vamos aí. 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Um abraço e mãos à obra com a gente no Rancho 99, que está só começando. Para você de Piraju e da região, nosso abraço e o nosso bom dia, bom dia!

0: Tá aí, agora 5h22, 5 horas e 22 minutos, nosso bom dia pra você. Uma terça-feira só começando, terça-feira que promete. E vamos juntinhos na melhor sintonia, 99.1 FM, porque aqui o importante é ter você.
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1: Tá o Ranço 99, 5 horas e 29 minutos, 5 e 29. Manhã de terça-feira. Terça-feira que promete, hein? Terça-feira, a filha do barbeiro, Mococa e Paraíso. Já ouviu também Detalhes da Vida, Peão Carreira e Zé Paulo. Começando bem assim o nosso Ranço 99 dessa manhã de terça-feira, hein? Nós vamos pro intervalo, mas já já a gente volta.
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2: Rancho 99. 5:31, agora 5:31. Rancho 99, para você participar, o WhatsApp é o 998-330610. Em 998-330610, para você participar com a gente aqui, hein? O Renatão, a gente está na sintonia, né, Renato? Mandou um bom dia para nós. Também o Piozinho já está na sintonia, já tá ligadão com a gente, 99.fm, né? Pio, beleza aí? Quem tá ligando aí não tem jeito de atender, certo?
3: Bom dia, pode... bom dia, meu amigo.
2: Ah, Piozinho.
3: Que é o Pio Lolito. Ô, Gama, queria ouvir uma música aí, rapaz. Divino e Donizete.
2: Olha.
3: Velho amor.
2: Velho amor, ó.
3: Essa aí. Tchau,
2: obrigado. Ah, obrigado, beleza. Pode deixar com nós o Piozinho. Tá sempre na sintonia na madrugada. E mandar um abraço pro Lucião também, né? É, o Lucião. O Lucião, o Piozinho, trabalhando no lavador lá, sempre ligado com a gente. Um abraço pro pessoal do 92, né? Muitos já saíram pro trabalho. Outros estão chegando, estão saindo. Nosso abraço a todos aí. Ótima terça-feira aí, hein? E o... vai sair mesmo, hein? Ah, rapaz, vai sair mesmo. É. Duzentão que já tá virando milão. Certinho? 5:33 na Parada da Panema, juntinhos na melhor sintonia, hein? Deixa eu ver quem mais é aqui. Um abraço pra Rose, né, Rose? Certinho, tudo beleza por aí? Já mandou um bom dia pra nós, bom dia. Deus abençoe o nosso dia. Deixa eu ver quem mais. Tiberião, né, Tibério? Ô, Tibério, bom dia, Gama. Tá na sintonia com a gente também. A irmã Beth, sempre na sintonia. Deixa eu ver quem mais aqui. O Talarico. Já está na sintonia com a gente também. O seu Olinto, né, seu Olinto? Fala aí, seu Olinto. Beleza?
4: Bom dia, Gama.
2: Oi.
4: Pra cantar mais aí a... o boiadeiro do sertão. Boiadeiro de palavra.
2: Opa.
4: Que nasceu no sertão. Tá bom? Né, o Olinto?
2: Beleza.
4: Tropical.
2: Ô, oh, seu Olinto lá no Jardim Tropical. Tá com a gente aí, né, seu Olinto? Beleza, deixa eu ver quem mais aqui. Que sempre está com a gente na madrugada. Abraço pessoal lá da Enseada Piraju, hein? Sempre ligados com a gente também, 99.1 FM. Aquele abraço, hein? Abraço pro seu Nelson, não, seu Nelson de Almeida também, na Vila Júlio Mirim. A Benê, alô Benê, bom dia. Tá sempre ligadona com a gente também, 99.1 FM. Ou também... quem sempre está com a gente é a irmã Beth, fala aí.
5: Isso. Bota. Bota tudo para a Itabel. Alberto, Alberto Carlos. Arrasta a cadeira.
2: Arrasta a cadeira.
5: E a Bé Rosa, eu sei tudo.
2: Deixa. Certinho, deixa com a gente aí, nós vamos rodar aqui, tá bom? Alô, bom dia.
6: Oi, Benito, bom dia.
2: Oxi.
6: Aqui é Nelson de Almeida. Eu queria uma música aí com Chitãozinho Chororó, Pago Dobrado. Esta música aí vai para todos os ouvintes que estão ouvindo seu programa e também para todo o pessoal da região. Um bom dia para você.
2: Bom dia, tá aí o seu Nelson de Almeida também com a gente aí, né? A tia Maria já mandou um bom dia para nós. Deus abençoe nosso dia também. 5:35, então vamos atendendo o pessoal aí, né? Vamos lá, atendendo o Piozinho primeiro, vai lá. Divino Donizete, velho amor. 5:35.

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1: Agora 5:38.

0: 5h42.
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0: 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Aí o Rancho 99, você curtiu aí, Pago Dobrar. Chitãozinho, Chororó, Boiadeiro de Palavra, Filho pro seu lindo, Tião Carreiro e Pardinho, Velho Amor, pro Piozinho, do Divino e Donizete. Tá, vamos pro intervalo, já já a gente volta atendendo o pessoal com mais música aqui no Rancho 99. 5 horas e 45 minutos, 5h45.
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8: 5h48, agora 5 horas e 48 minutos. Mandar um abraço aqui pro pessoal sempre ligado com a gente, já no Jardim Planalto. Tô na sintonia com a gente, né? Aquele abraço a todos aí no Jardim Planalto, na sintonia com a gente. No Conjunto José Ribeiro, ali pertinho. Também na sintonia com a gente lá no Sérgio Garcia, Dr. Montaer, o Agnaldo, a Jane, todo o pessoal por aí. Seu Joaquim tá por lá também, né, seu Joaquim? Tudo bem por aí? Também um abraço pro seu Luiz, sempre ligadão com a gente. Também lá no vídeo do Tucunduva Júnior, Zé Camargo. Alô, Zé Camargo, a Natalina, né? A todo o pessoal aí. Nosso abraço, um ótimo dia pra vocês também. Lá na chácara tá o tio Jorjão. Alô, tio Jorjão dos Santos, sempre na sintonia com a gente. Tia Silvéria, tio Silvera, também na sintonia com a gente. É por lá o Flavião. Tá lá na chácara, tão ligadão com a gente aí, 99.1 FM. Mandar um abraço também, pessoal, na colheita da laranja, né? Tô na estrada. Muitos já estão esperando condução nos pontos aí, sempre ligadinhos com a gente. Nosso abraço, ótimo dia, ótima terça-feira para todos aí, hein? Pessoal também do café, né? Estão sempre com a gente, saindo da madrugada e ligadão em 99.1 FM. Aquele abraço, ótimo dia para todos aí. Alô, Pirulito! O Pirulito, pessoal também da plantação do eucalipto, né? É eucalipto, né? Sempre na sintonia com a gente. Aquele abraço, em 5h49 na Paranapanema. A irmã Beth pediu e vai ouvir aí, relembrando Arraste a Cadeira, Roberto Carlos e Chitãozinho Chororó.

E Roberto Carlos, o rei Roberto Carlos e Chitãozinho Chororó, arraste a cadeira, 5h53. Ao Rancho 99, terça-feira. Um abraço aí pro seu José Carlos Francisquete. Alô, Zé Carlos, beleza? É, rapaz. Zé Carlos Francisquete, o João Francisquete, sempre na sintonia com a gente também. Aquele abraço. Alô, Nilton, alô, Janete. Nosso abraço ao Nilton, Janete. Também o Clodoaldo e a Leila lá no bairro dos Félix. Alô, pessoal do bairro dos Félix, nosso abraço. Ótimo dia pra vocês aí, hein? Mandar um abraço também pra Etelvina. Alô, Etelvina. O Paulo Minuto, sempre ligado com a gente. A Lucinha, o Paulinho. Aquele abraço a todos aí. A Débora. A Débora que daqui a pouquinho está por aqui, né? Nosso abraço a todo o pessoal aí, sempre ligado com a gente. 99.1 FM, hein? O seu Adão tá lá no Teto 2, né, seu Adão? Bom dia. Tá na sintonia com a gente também, o Domingo. Alô, Domingos! Tudo jóia por aí? Um abraço, tia Ana. A tia Ana, o Osni, o Dinei. É, ótimo dia, ótima terça-feira pra todos aí. Bem, pessoal aí da prefeitura, né, do Deosp, sempre ligados com a gente aí, né? O Silvião Japonês, tá lá na Sombras do Paraíso. O Tarciso tá por lá também, né, Tarcisão? Nosso abraço ao Tarciso. O Oliveirinha, que chega cedo também, né, Oliveira? Oliveira é nosso piloto, né? Aô, Oliveirinha, beleza aí? Os motoristas aí, né, sempre ligados com a gente aí. Lá também do transporte escolar, né, o Paulinho Reis, o rei da viola. Aô, Paulinho, Paulinho Reis, o rei da viola, sempre ligadão com a gente. Também o tal Marcão, tá, quem mais tá por lá, né? Ah, o Jair, né? Os dois Jair, Jair 1, Jair 2, a sintonia com a gente também. A todos aí, nosso bom dia, ótimo trabalho, tá bom? Então vamos que vamos, tamo que tamo, até às 6h30 juntinhos na melhor sintonia, 99.1 FM, às 6h30 tem Marcos Fernandes com as primeiras notícias do dia, o Jornal Operação Cidade, primeira edição. Vem a Dona Zumira, a gente tá ligado com a gente, né, Dona Zumira, bom dia. Também o Paulo Sérgio Pedreiro, sempre mandando aquela mensagem pra gente começar bem o dia. Nosso abraço, ótimo dia aí. A Dona Zumira pediu e vai ouvir. O Lourenço e Lorival. Pedido de um pai.

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É o Rancho 99. Tá aí o pedido de um pai. Indicação da dona Zumira. É isso aí, rapaz. Terça-feira, 29 já, rapaz. De fevereiro. Que isso? De setembro, rapaz. Ai, barbaridade. Vamos que vamos. Vamos pro intervalo das 6. Daqui a pouquinho a gente volta com mais música aqui no Rancho 99. Segura aí, tem a oração da manhã pra vocês. Segura aí, já a gente volta.

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2: Brasil e China ampliam acordo para exportação de miúdos suínos. O Brasil e a China assinaram um novo protocolo sanitário que amplia os produtos suínos brasileiros autorizados a entrar no mercado chinês. A medida abre novas possibilidades comerciais para frigoríficos habilitados.
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2: Louvado seja o nosso Senhor Jesus Cristo, para sempre seja louvado. Hoje é 29 de setembro, terça-feira, festa da Igreja Católica, São Miguel, São Gabriel e São Rafael, os arcanjos, que eles intercedam por nós, como sempre têm feito, e também Nossa Senhora do Rocio, nossa mãe e rainha. Por isso vamos fazer juntos nosso ato de consagração. Nossa Senhora do Rocio, Rainha do Céu e da Terra, Padroeira do Paraná, nós vos saudamos, refúgio dos necessitados, por vossas mãos intercessoras a misericórdia de Deus jamais faltou. Dai-nos a graça de sermos discípulos de Jesus na busca de vivermos a palavra de Deus. Transformai a nossa vida em um santuário de amor, onde Jesus seja o centro. Consagramo-nos a vós, cheios de confiança. Em vossas mãos renovamos as promessas do nosso batismo. Renunciamos a toda forma de egoísmo para vivermos e convivermos como irmãos. Mãe do Divino Orvalho, que cura e salva, com amor queremos propagar a vossa devoção. Nossa Senhora do Rocio, envolvei-nos em vosso manto de amor e proteção. Mergulhados nos mistérios da encarnação, morte e ressurreição de Jesus, conduzi a nossa vida para o coração de Deus na ação do Espírito Santo. Assim seja. Amém. Agora a bênção da água e dos objetos de devoção. Senhor Deus Todo-Poderoso, fonte e origem de toda a vida, abençoai esta água que vamos usar para pedir o perdão de nossos pecados e alcançar a proteção contra toda a doença. Concedei, ó Deus, que por vossa misericórdia jorrem sempre para nós as águas da salvação, para que possamos nos aproximar de vós com o coração puro e ficarmos livres de todo o perigo do corpo e da alma. Abençoai também, Senhor, os nossos objetos de devoção e artigos religiosos. Por Cristo nosso Senhor. Amém. O Senhor esteja convosco, Ele está no meio de nós. Desça sobre você, sobre a sua casa, a bênção de Deus Todo-Poderoso. Pai, Filho e Espírito Santo. Amém. Um grande abraço e fique com Deus.
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1: 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Aí o Rancho 99 já de volta, 6:09, 6:09, manhã de terça-feira, dia 29 de setembro de 2026. Vamos juntinhos e vamos juntinhos na melhor sintonia até às 6:30 da manhã. 6:30 tem Marcos Fernandes com as primeiras notícias do dia, o Jornal Operação Cidade, primeira edição, hein? 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É, com a gente até às 6:30. Para você do sítio, Chácaras, Fazendas e Piraju na região, nosso abraço. Ótimo dia aí. O Zé Corá tá ligado com a gente, né, Zé Corá? Nosso abraço, Zé Corá, né, sempre na sintonia com a gente. O Valmir de Oliveira. Alô, Valmir, beleza aí? Tá lá na Vila Bergamo, Valmir de Oliveira, o Sidão. Também tá por lá o seu Lazinho. A todos aí da Vila Bergamo, nosso abraço, ótimo dia. Também, quem sempre está na sintonia com a gente é o Marcelão Delânio. Alô, Marcelão, bom dia. Também o Marcelão corintiano tá lá na São José, né? Alô, Marcelão, bom dia. Sempre na sintonia. Um abraço também pro Timburi, né? Alô, Timburi, beleza aí? Tá ligadão com a gente também. Um abraço pro Luizão, tá lá em Manduri, né? Alô, Luizão! Beleza aí, rapaz? Tá sempre ligadão com a gente aí. Ótimo dia aí, tá bom? Pessoal também lá na Nova Piraju, a Márcia e o Zenil. Estão sempre na sintonia lá no sítio WD. Um abraço, ótimo dia pra vocês aí, hein? Então tá bom, então vamos que vamos. Então vamos que vamos. Vamos de música, música boa. Toca aqui no Rancho 99 da sua Paranapanema. É 99.1 FM.

0: Aí o Bruno Marrone, Apaziguar, 6:16.
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2: 6:19.

0: Aí o Jean e Giovanni, Nossa Senhora Aparecida, 6 horas e 22 minutos, 6h22, já vão ficando por aqui. Vem aí Marcos Fernandes com as primeiras notícias do dia, o Jornal Operação Cidade. 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Um abraço a todos, ótima terça-feira, tchau.
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10: Na estância turística de Piraju, 6:27. 6:27, bom dia. Hoje é terça-feira, 29 de setembro de 2026. Dia do anunciante, dia do petróleo. As manchetes. Eleitores que não estiverem no município onde possuem domicílio eleitoral no dia da votação, domingo, terão alternativas. Último show de Rick e Renner foi em uma festa de aniversário de 15 anos no Mato Grosso. Frente fria pode trazer chuva, granizo e rajadas de vento a partir de hoje. Sasazaki encerra a produção de portas, fecha a fábrica e demite funcionários em Marília. Procon alerta para golpe usando o nome da instituição Procon. Morre o comunicador Leonardo, o China Rose de Ourinhos e Paulso. Polícia prende dois homens em Piraju durante a operação Rastreio. Boliviano é preso com quase 150 quilos de maconha em Ourinhos. Piraju e região perde a professora Maria Fernanda Mimi Cardoso, filha do Ney da Mabraco, morreu ontem em um acidente de carro. Daqui a pouquinho, as informações. São 6:29. Último show de Rick Renner foi em uma festa de aniversário de 15 anos no Mato Grosso. O último show de Rick, da dupla com Renner, foi marcado por uma promessa aniversariante de 15 anos em Sorriso, município de Sorriso, no interior do Mato Grosso. A festa aconteceu no dia 19 de setembro, um sábado. O show foi para a Maria Clara. Ela é filha de Laércio Atílio Bergamini, empresário Bergamini, conhecido como Lalau Santos, ou empresário Bergamini, que trabalhava como locutor de rodeios no interior de São Paulo, onde possui também empreendimentos. Foi nas arenas que ele conheceu diversos artistas e passou a conviver também com Rick Renner. Os encontros se repetiram ao longo dos anos. A amizade cresceu e acabou atravessando gerações. E durante a Páscoa, a família Bergamini, no Mato Grosso, recebeu os artistas na casa lá no Mato Grosso. Eles passaram cerca de 3 dias juntos, os cantores e a família Bergamini, no Mato Grosso. Foi nesse período que surgiu a possibilidade de transformar a promessa feita por Rick em uma surpresa para Maria Clara em seus 15 anos. Eles foram lá e cantaram a música lá dos 15 anos para a menina no Mato Grosso. E depois, é claro, veio a triste notícia da morte, então, do Rick, né, no acidente de helicóptero. São 6:30, 6:30. Eleitores que não estiverem no município onde possuem domicílio eleitoral no dia da votação, domingo agora, hein, terão alternativas. Os eleitores que não estiverem no município onde possuem domicílio eleitoral, onde votam no dia da eleição domingo, terão alternativas diferentes para regularizar a situação, dependendo de terem ou não solicitado previamente o voto em trânsito. Nas eleições deste ano, o primeiro turno será domingo, dia 4 de outubro, das 8 da manhã às 5 da tarde, e a Justiça Eleitoral orienta que os eleitores verifiquem com antecedência qual procedimento se aplica a cada caso. Para quem simplesmente estiver fora da sua cidade onde vota, e não tiver solicitado o voto em trânsito, a opção é justificar a ausência. O procedimento poderá ser feito no próprio dia da eleição pelo aplicativo e-título, que utiliza a geolocalização do celular para confirmar que o eleitor está fora do município de seu domicílio eleitoral. Também será possível fazer a justificativa presencialmente. O eleitor poderá preencher o requerimento de justificativa eleitoral e apresentá-lo em uma mesa receptora de votos ou em uma mesa receptora de justificativa nos locais definidos pela Justiça Eleitoral. 6:32, 6:32. Frente fria pode trazer chuva, granizo e rajadas de vento a partir de hoje. Uma frente fria se aproxima dos estados de São Paulo e Paraná e deve causar pancadas de chuva e rajadas de vento entre hoje e quinta-feira entre hoje, 29, e quinta-feira, dia 1º, segundo alerta da Defesa Civil do Estado de São Paulo. Conforme a Defesa Civil, as chuvas poderão ser acompanhadas por raios, rajadas de vento e eventual queda isolada de granizo. Hoje, quarta-feira, as temperaturas ainda devem permanecer elevadas, mantendo a sensação de calor e abafamento. Com a aproximação da frente fria, aumenta a possibilidade de pancadas de chuva que podem ser intensas em algumas regiões de São Paulo. Na quinta-feira, a previsão é de chuva mais persistente, principalmente na faixa leste do estado de São Paulo. Após a passagem da frente fria, as temperaturas devem cair de forma mais acentuada, aumentando a sensação de frio em relação aos últimos dias. Então, tem previsão de chuva para os próximos dias e também frio. Lembrando que ontem à noite já choveu aqui em Piraju. São 6 horas e 33, 6 e 33. Sasazaki encerra a produção e fecha a fábrica e demite funcionários em Marília. Aquela empresa famosa Sasazaki, na janela, portas. A Sasazaki, fabricante de portas e janelas de aço e alumínio, encerrou as atividades e fechou sua fábrica em Marília. A informação foi confirmada na segunda-feira ontem. Segundo o sindicato, a empresa demitiu cerca de 60 trabalhadores lá de Marília. A fábrica enfrentava sérias dificuldades financeiras e há anos, desde 2019, vinha reduzindo sucessivamente o quadro de funcionários em tentativas de reorganização. Em 2019, a empresa Sasazaki de Marília contava com cerca de 600 colaboradores, hein? E anunciou a demissão de aproximadamente 200 pessoas. Na época, os cortes foram justificados pela queda nas vendas e pela necessidade de adequação ao cenário econômico. A crise se agravou em outubro de 2023, quando a produção foi suspensa. Em 2024, a Sasazaki entrou com pedido de recuperação judicial e acumulando uma dívida estimada em 35 milhões. E agora a Sasazaki fechou as portas, né? Quem não teve uma porta em casa, uma janela aí da Sasazaki de Marília? Todo mundo acho que teve em casa, né? Agora o pessoal está substituindo. Depois o pessoal começou a substituir, né? As portas, as tradicionais portas da Sasazaki de janela, as janelas e também as portas. São 6 horas e 35 minutos, 6h35. Às 6h35, deixa eu falar aqui agora, gente, da Mavu. 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E tá, né, uma febre, não somente em Piraju, como também na região. Inclusive, neste último final de semana, segundo informações, já tivemos acidente aí envolvendo um garoto com uma motocicleta dessa, né, com uma bicicleta elétrica, mas ele passa bem. E, inclusive, ontem também, por se falar em motocicleta elétrica, essas bicicletas elétricas, hein? Inclusive, a prefeitura tá também aí já pronto com um projeto de lei, né, para regulamentar. Nossa, segundo informações aí, ontem uma pessoa me disse, falou assim, olha, à noite o pessoal tá, o garotado tá andando aí, à noite com essas bicicletas elétricas, sem ligar o farol, sem ligar lá a lanterna, a luzinha lá, né? Por quê? Porque se liga, o que acontece? cai a bateria, né? Perde a carga da bateria ou alguma coisa assim, e perde também a velocidade, porque a bateria, então, para andar mais, para rodar mais, para correr mais, eles não ligam o farol. Porque se ligar o farol, aí não corre, não consegue correr mais. Aí cai a velocidade da, né, dessa scooter, da motinha elétrica, porque ela é a bateria. Então, se liga o farolzinho, cai a velocidade da motocicleta. Então, eles não ligam. Por quê? Porque eles querem andar um pouquinho mais, né? Mais rápido, andar um pouquinho mais rápido, então eles andam assim, o farol, né? Sem ligar a luzinha, as luzinhas. Aí o que acontece? Acontece acidente. São 6:38, vamos maneirar, viu, garotada? Vamos ligar certinho o farolzinho, capacete, tá bom? Não é nada de chinelo, não, nem, né? Não, tem que colocar o calçado certinho, capacete, liga o farolzinho e anda bem devagarzinho, tá bom? São 6:38 agora, são 6:38. Procon alerta para golpe usando o nome da instituição Procon. O Procon São Paulo alerta consumidores e fornecedores sobre golpes que utilizam indevidamente o nome da instituição para induzir vítimas a clicarem em links fraudulentos. As mensagens são enviadas por e-mail, SMS, aplicativos de mensagens e redes sociais e podem solicitar dados pessoais ou bancários. Segundo o Procon, os conteúdos mencionam supostos processos, notificações, indenizações, bloqueios de alvarás, revisões de documentos e também até prêmios. Em alguns casos, os golpistas também alegam a existência de pendências em nome de pessoas ou empresas. A recomendação do Procon é não clicar em links ou botões enviados por mensagens suspeitas e não fornecer informações pessoais ou bancárias. Caso de dúvida, o Procon orienta o consumidor que procure diretamente uma agência do Procon. São 6:39, 6C Oficina do Paulinho Clivati trabalha com um trator. 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São 6:40. Morre o comunicador de Ourinhos, Leonardo China Roses de Ourinhos e Pauzu. Fez muito sucesso o China Roses, né? Inclusive na FAP em Ourinhos. China Roses, ele vestia aquelas roupas, né? Ele se transformava, né? Ele se transformava e aquela alegria dele, com aquela brincadeira dele, ele chamava a atenção, com aquela simpatia. 55 anos de idade. Morreu aos 55 anos de idade em Ourinhos, Leonardo de Oliveira, mais conhecido como China Roses, de 55 anos. Famoso radialista que atuou em Ourinhos e Ipaunçu. O Leonardo China Roses estava internado em Ourinhos. O sepultamento vai ser hoje às 10 horas da manhã no cemitério municipal de Ipaunçu. China Roses deixa a mãe Dona Santina, os irmãos Sandra, Leonel, Luiz Carlos, Leonilda, Leandro e Leonice. Condolências. Trabalhou por muitos anos nas rádios de Ourinhos, né? Ele mexia com o pessoal de Ourinhos, ele brincava, ele sabia brincar com o pessoal, né? Ele falava, maquinista, toca maquinista música, aquela jeitão, aquele gingado dele. E ele fazia o programa, né? Produzido, como ele se apresentava nos shows, ele já chegava na rádio produzido, como ele se apresentava. Ele realmente se vestia do personagem China Roses, tanto no rádio como nos palcos, e fez muito sucesso. Condolências aos familiares. O sepultamento vai ser em Ipaunçu. Ultimamente ele estava numa rádio em Ipaunçu, se não estou enganado. São 6:41. 6:41. Prefeitura de Piraju divulga agenda de eventos para os próximos meses através do Departamento de Turismo. A Prefeitura de Piraju informa dias 10 e 11 de outubro, quarta Copa Interior de Vela no Camping Pedrinha. 17 de outubro, Carreta Tubinho, espetáculo na FECAP. Olha que legal, hein? Carreta do Tubinho vai estar em Piraju, dia 17 de outubro, na FECAP. 18 de outubro é o dia mais feliz, dia das crianças no Gilbertão. 31 de outubro e 1º de novembro, Festival da Primavera na FECAP. 27 a 29 de novembro, nós vamos ter encontro de tatuagens, né, os profissionais da tatuagem no recinto da FECAP. 29 de novembro, Ilumina Piraju. 30 e 31 de dezembro, show final de ano. Nos próximos dias, vamos dar mais informações. Por se falar ainda em Prefeitura, CIPA, Comissão Interna de Prevenção a Acidentes no Trabalho da Prefeitura de Piraju, realiza amanhã palestra Trabalhar Juntos Sem Enlouquecer, com temas saúde mental no ambiente de trabalho, equilíbrio, apoio e qualidade de vida. Amanhã essa palestra, voltada para os servidores da Prefeitura e população em geral, amanhã, dia 30 de setembro, às 8 horas da manhã, no Salão da Câmara Municipal de Piraju, todos estão convidados. E saiu o gabarito preliminar do concurso da Prefeitura de Piraju, hein? O concurso para diversos cargos da Prefeitura de Piraju, realizado no último domingo, já foi divulgado. Saiu ontem à tarde o gabarito. Agora são 6 horas e 43 minutos. Às 6h43, eu falo agora às 6 horas e 43 do Forte Plus Energy. 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São 6 horas e 44 minutos, 6h44. O nosso amigo Jimmy, ele é professor de canoagem aqui em Piraju, né? Ele tem a escola de canoagem no recinto da FECAP, canoagem slalom nas corredeiras. Então a pista é a pista natural, pista das corredeiras no recinto da FECAP. E lá eles têm os cabos de aço, tanto ali pro lado da régua, como o pessoal conhece, Garganta do Diabo, como aqui também do lado, né, na FECAP. Pois bem, provavelmente pescador vão pescar lá, não pode pescar lá, né, não pode pescar, 1.500 metros acima, 1.500 metros abaixo da barragem não pode pescar. Então, tem uns pescador que vai lá, ou um ou outro, que vai lá e corta o cabo de aço e corta os cabos. Já parece que a sexta vem nesse mês, o pescador chega lá e fala assim, não, aqui não, não pode ter cabo de aço. Corta, já leva o alicate, corta o cabo de aço que fica pescando. Aí os alunos, o professor chega lá e tem que novamente reconstruir a pista. Vamos ouvir o Jimmy? O Jimmy gravou um vídeo falando, então, para os pescadores não fazer isso.
11: Oi pessoal, bom dia. Jimmy aqui da canoagem Slalom, na Lagoa da FECAP, dando aula da canoagem aqui com a criançada. Preciso conversar com vocês a respeito de um problema que está recorrente aqui. Toda semana tem ocorrido. Infelizmente, a gente tem tanta coisa para fazer, né? Tanta criança para cuidar, e a gente tem que deparar com essa situação, e é vergonhosa. A gente está fazendo um trabalho legal com a criançada de inclusão social, tirando da inatividade. Tudo que a gente tem aqui na Lagoa é uma pistinha, uma pista simples, mas é uma pista que já tem 25 anos, ela já está meio já castigada. A gente precisa reformar e ainda não demos tempo ainda para isso. Nem tempo hábil ainda da prefeitura. Então, a pessoa vem aqui para se divertir, vem fazer um churrasco, vem pescar, vem nadar e acaba estragando a nossa pista aqui, de Pedrão. O que aconteceu? Hoje de novo. Olha, mês passado foi 5 vezes. Esse mês, né? Porque hoje é dia 28, é a sexta vez esse mês, gente, que é estragada a pista. Olha, a criançada tá ali, ó. Tá vendo? Estão arrumando a pista, estão regulando a pista, tá? Remando, regulando a pista. Eu tenho 10 fios aqui. Toda hora eu chego aqui, os fios estão cortados. As balizas estão jogadas dentro d'água, o arame está de travessado lá, cheio de anzol. Isso é perigoso, pegar uma criança, pegar no braço, pegar no rosto da criança. Dá trabalho para tirar isso. certo? Você que vem se divertir, que é uma falta de responsabilidade, tem que se conscientizar. Você pode machucar uma criança. E outra, onde foi parar a baliza? Olha onde jogaram a baliza. Puxa, que jeito, vou subir na árvore, que jeito pra arrumar isso aqui. Entendeu? Agora um mês, 6 vezes acontecer esse tipo de coisa, pelo amor de Deus. Né? Aqui não tem uma pessoa que fica olhando a pista da canoagem, coisa. Acho que nem tem necessidade disso, o cara tem que ser consciente. Olha lá a baliza lá em cima, tá vendo? No meio do mato, ela tinha que estar aqui. Agora eu preciso treinar essa galera aqui pro campeonato e falta a baliza. Então eu tenho um microciclo que segue, e no final disso com o macrociclo juntando pro campeonato. Cada vez que eu deixo de dar o treino com a falta desse material, um prejuízo muito grande. Entendeu? Às vezes não compensa nem ir pro campeonato por causa disso. Então acho que tá na hora da gente se conscientizar e parar com isso daqui. Eu vou ter que fazer um boletim de ocorrência mais uma vez. E sinto muito o pessoal que vem pescar aqui, não pode mais vir pescar aqui. Tá, eu não arrumo confusão com ninguém, eu não arrumo treta com ninguém. Pode pescar, tem amigos que pescam o rio inteiro aqui, eu nunca arrumo treta. Mas um pescador fala que foi o outro. Você vai conversar com ele e fala, não, foi o cara. Eu vi ele cortando. E ele falou que sempre vai cortar, porque aqui é lugar de pescar. Aqui não é lugar de pescar. 1.500 metros para baixo da represa, não pode pescar. Entendeu? Só que eu, quem tem que ver isso é a polícia ambiental, não sou eu. Eu não fico caguetando ninguém, falando nada pra ninguém. Então, só que é o seguinte, não põe a mão no meu material, tá certo? Eu sou profissional, vocês vêm aqui pra se divertir e eu tô trabalhando, tá certo? É irritante isso, toda vez que você chega num lugar pra trabalhar, tá quebrado. Eu vou num lugar que vocês trabalham, se é que vocês trabalham, eu vou quebrar o material de vocês também. Vocês vão ver como que é legal você chegar lá na segunda-feira, seu material tá todo quebrado. É muito feio isso, gente. Falta de vergonha na...
10: Ouvimos aí o Jimmy da canoagem. São 6 horas e 49. A paróquia São Francisco de Assis, nosso teto em Piraju, prossegue com a novena em louvor a São Francisco de Assis. Hoje, dia 29, terça-feira, missa 19h30 com o Padre José Bienvenido. Amanhã, quarta-feira, Padre Jorge Canuto, 19h30. Lembrando que final de semana tem quermesse. É sábado, tem quermesse no centro de lazer do nosso teto a partir das 19 horas. R$1.000 cinquina e a cartela cheia, R$3.000. Vamos registrar agora as nossas devidas condolências. Piraju e região perde a professora Maria Fernanda Mimi Cardoso, filha do Ney da Mambraco. Ney faleceu recentemente. Ney teve um problema de saúde e faleceu recentemente. Família da comunidade católica, se eu não estou enganado, eles são da comunidade de São Francisco de Assis, nosso teto. Pois bem, Maria Fernanda Mimi Cardoso, ela morava em, os familiares são de Piraju, ela morava em Itaguaí e dava aula em Taquarituba. É, segundo que eu estou sabendo, ela então viajava de Itaguaí para Taquarituba para lecionar. Ontem, ela estava voltando à tarde da cidade de Taquarituba, onde ela lecionou, deu aula lá em Taquarituba, estava voltando de Taquarituba para Itaguaí, na estrada Taquarituba-Itaguaí, quando provavelmente passou mal dentro do seu carro. Ela estava sozinha, estava dirigindo, passou mal, começou a fazer zigue-zague. Isso porque teve um motorista logo atrás, que vinha atrás e viu, falou e relatou para as pessoas. Olha, ela vinha fazendo zigue-zague, o carro saiu da pista, entrou no acostamento e caiu em uma ribanceira justamente aonde passa um ribeirão. E o carro desapareceu no ribeirão. O carro ficou com a roda para cima no ribeirão. Inclusive as pessoas não sabiam naquele momento quantas pessoas tinham, né? O pessoal parou para socorrer, quantas pessoas tinham no carro. E não dava para fazer muita coisa porque o carro afundou rapidamente, de acordo com relatos ali, afundou rapidamente e acabou morrendo então a professora Maria Fernanda Mimi Cardoso, de 30 anos. Provavelmente, então, ela teve um mal súbito ao volante, ela estava voltando da escola de Taquarituba para sua casa em Itaguaí, quando na pista ela estava voltando e justamente ali, onde passa o ribeirão, né, o carro sai e cai no ribeirão e ela acaba morrendo dentro da água. O corpo foi retirado, condolências aos familiares, a mãe, aos familiares todos, né? A gente dá referência aqui para que a pessoa, para que as pessoas possam lembrar dela, do pai, né? O pai era muito querido também em Piraju, Ney da Mambraco, era motorista da Mambraco, morreu em virtude de uma doença. e a sua mãe também, nossas condolências a todos os familiares. O corpo provavelmente deve vir para Piraju, ao corpo da professora Maria Fernanda Mimi Cardoso, de 30 anos. Condolências, que Deus conforte o coração dos familiares e dos amigos. Nós vamos para o intervalo comercial, daqui a pouquinho outras notícias.

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1: 6h52.
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1: 6h54, a Prefeitura de Piraju, através do Departamento de Obras, iniciou ontem manutenção e recuperação ali na Plínio Ribas, ao lado da Vila São José. Eles retornam hoje. 6h56, vem aí as informações da polícia.
10: Polícia Civil realiza operação especial atrás de procurados em todo o estado de São Paulo. Aqui em Piraju, dois homens foram presos.
11: A Polícia Civil realizou em todo o estado uma operação para prender procurados. Em Avaré, policiais da Delegacia de Defesa da Mulher localizaram no Jardim Bom Sucesso 2 um homem de 44 anos. Contra ele, havia um mandado de prisão preventiva expedido pela primeira vara criminal da comarca de Avaré. Ele foi abordado nas proximidades de sua residência e conduzido ao plantão policial de Avaré. O homem também é investigado por possível descumprimento de medida protetiva. uma mulher de 24 anos, de Avaré, relatou às autoridades que ele teria entrado em sua casa sem autorização, atingido seu rosto durante uma discussão e retornado ao imóvel em outras ocasiões. Em Itaí, um homem de 41 anos foi localizado no Jardim Eldorado, em Itaí. Contra ele, havia dois mandados expedidos pela comarca de Piedade, um relacionado à lesão corporal no contexto de violência doméstica e outro por lesão corporal e

0: 39 anos, foi conduzido à delegacia para o cumprimento de prisão pelo prazo de 30 dias. Também teve prisão em Cerqueira César. Em Cerqueira César, policiais civis cumpriram um mandado de prisão, também com prazo de 30 dias, contra um homem de 27 anos. Após passar por exame cautelar, ele foi encaminhado ao plantão de Avaré, onde permaneceu à disposição da justiça. Boliviano é preso com quase 150 quilos de maconha pela estrada de Ourinhos. A polícia rodoviária abordou na rodovia de Ourinhos um veículo conduzido por um boliviano já com passagem por tráfico de drogas e localizou no banco traseiro e no porta-malas do automóvel 127 tijolos de maconha, quase 150 quilos de maconha. O homem boliviano confessou ter carregado a droga em Presidente Prudente, com destino a São Paulo. Ele foi preso novamente por tráfico de drogas. Carreta transportava droga pela rodovia de Boituva. Na manhã de ontem, pela rodovia Castelo Branco, próximo ao município de Boituva, interior de São Paulo, a polícia rodoviária abordou uma carreta e localizou 150 tijolos de cocaína. Além das drogas, os agentes encontraram diversos pneus que não possuíam documentação fiscal. Os itens também foram apreendidos. Participação do repórter Marcos Fernandes.
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21: 827 candidaturas ainda estão sem decisão definitiva. Segundo dados do TSE, 827 dos 20.987 pedidos de registro apresentados ainda não têm situação definida pela Justiça Eleitoral. Candidatos nessa situação podem disputar a eleição como subjúdice, dependendo do caso.
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2: Sete horas e 32 minutos. Bom dia, tá começando mais uma Manhã de Sucesso aqui na Paranapanema FM. Eu sou a Débora Aureliano e eu fico com vocês até as 9 horas da manhã. E aí, galera, como é que vocês estão hoje? Como vocês passaram? Bom, eu espero que esteja tudo bem por aí, porque aqui comigo tá tudo 10 também, tá? Nós vamos juntos até as 9 horas da manhã. Hoje é terça-feira, dia 29 de setembro de 2026. Agora são exatamente 7 horas e 33 minutinhos. A todos vocês que já estão por aí, muito bom dia. Obrigada pelo carinho, obrigada por todas as mensagens. E claro, né, gente? Já vai aproveitando, mandando seu alô aqui no nosso WhatsApp, que já está liberado, tá? 998-33-0610 é o número aqui do meu WhatsApp, tá bom? Participa, manda sua mensagem, manda o seu bom dia e bora curtir uma manhã deliciosa aqui com a gente, beleza? Vamos mandar um alô especial também pra galera toda dos nossos parceiros e patrocinadores aqui do Manhã de Sucesso, tá? 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Vamos com a nossa programação e tem sucesso internacional para vocês de The Neighborhood, tá? Tem Reflections. Boa demais essa, hein?

0: 7 horas e 38 minutos. Bom dia!
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0: Sucesso internacional pra vocês aqui na 99. Boa demais essa, hein, gente? Reflectance. E ó, agora são 7h39. 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São 7h41 aqui na 99, com a gente sempre também, pessoal, lá. 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
0: 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Já temos várias mensagens. Pessoal, hoje tá animado no terçou, hein, turma? Vamos dar um bom dia pra galera aqui, olha só. Quem já mandou aquele alô foi o Rafael Fabrício. Fala, Rafael, bom dia! Eita, terça-feira maravilhosa aí pra vocês, tá? Obrigada pela audiência, pelo carinho sempre. Quem mais aqui comigo? Deixa eu ver aqui, ó, Davi, montador de churrasqueira, e é o Laércio que tá mandando um alô pra ele. O Laércio e o Davi, ouvindo a 99, um bom dia pra vocês, hein, turma, Deus abençoe. Quem mais aqui comigo? O Luiz Henrique, fala, Luiz, bom dia. Comigo também, a Daiane de Itapeva, ela falou, eu quero mandar um beijão pro meu marido, Luciano. Fala, Luciano, bom dia. Quem mais aqui comigo? Minha amiga de todas as manhãs, a Eliana. Bom dia, Eliana. Um beijo, querida. Deus abençoe a nossa terça-feira. Amém, né? E ó, um alô especial pra galera toda lá da JE Retoque, lá no Distrito Industrial. Fala aí, galera. Bom dia. Bom, terça-feira hoje, hein? Vamos dar sequência por aqui, galerinha. Tem música chegando pra vocês, é claro. Vamos de Billy Idol? Vamos sim, né? Bom, só pra começar, sucesso internacional pra vocês mais uma vez.

0: 7h49, bom dia.
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2: Oi, minhas lindas. Que alegria ter vocês aqui. Eu sou Andressa Pires e começa agora o Toque de Mulher. Sabe quando a gente enjoa da decoração e pensa que precisa de uma super reforma? Pois é, a maioria das pessoas acha isso. Mas a verdade é que pequenas mudanças já causam uma diferença enorme. Uma pintura nova nas paredes, uns quadros estilizados, ou até aqueles objetos pessoais que contam a sua história. Deixe que eles falem por você. E que tal umas plantinhas? Elas embelezam, purificam o ar e trazem mais qualidade de vida. Se você não sabe por onde começar, a dica é focar em um único ponto, seja um sofá, uma parede, e a partir dele, decorar o resto do ambiente. Daqui a pouquinho eu volto com mais dicas aqui no Toque de Mulher.
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9: De volta com Manhã de Sucesso para vocês e agora começou o nosso horóscopo. O primeiro signo do dia é o signo de Áries. Bom dia, arianos! Lembrando, né? Eles fazem aniversário do dia 21 do 3 a 20 do 4. Aumentando a sua atenção com a grana, bens e segurança financeira. A lua na casa 2 pode te levar a fechar a mão. Mas fecha a carteira e o app do banco também, tá? Pois a vontade de gastar promete vir com toda a força à noite. A cor do dia para você aí do signo de Áries hoje é azul. Agora eu falo com taurinos que fazem aniversário do dia 21 do 4 a 20 do 5. Com mais firmeza e confiança, você tem tudo para mostrar os seus talentos e colocar projetos em prática. Mas como tende a buscar pela estabilidade e segurança, você pode resistir a algumas mudanças. Evite bater o pé o tempo todo, tá bom, taurinos? Nada de teimosia. A cor do dia para vocês hoje é azul claro. E agora eu finalizo com os geminianos que fazem aniversário do dia 21 do 5 a 20 do 6. Ótimo dia para expressar suas ideias, lançar conteúdo na internet, fazer um bom networking e participar de entrevistas de emprego. Mas vale pisar no freio antes de sair falando tudo que você pensa, tá bom? A cor do dia para vocês do signo de Gêmeos hoje é violeta. E este foi o nosso primeiro bloco do horóscopo. Daqui a pouco tem mais.
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9: Manhã de sucesso pra vocês aqui na 99. 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

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E eu vou seguindo por aqui, são 8 horas em ponto. Sabe quem tá chegando? Kaique Alessandro e Mariana Fagundes com o Largado Recente. No prédio de cima.

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2: Red Hot Chili Peppers com sucesso Other Side. Boa demais, tá? São 8 e 2.

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1: Manhã de sucesso de volta pra vocês aqui na 99, são 8 horas e 7 minutinhos. 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São 8 horas e 9 minutos, vamos confirmar o horário aqui com o Neitor Turismo?
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1: 8 horas e 9 minutos, bom dia.
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1: Bom dia de volta com manhã de sucesso pra vocês. Ainda bem que voltou, viu? Eu já tava sendo ameaçada aqui, gente, pra falar o horóscopo. O que que é isso, Georgina? Ó, vamos com cancerianos, hein? Eles fazem aniversário do dia 21 do 6 a 21 do 7. Júpiter na casa da fortuna abre portas e janelas para você melhorar os seus ganhos. Aleluia, arrepiei, hein? Mas a quadratura com a lua à noite alerta para o risco de sair gritando, sou rica, no meio da tarde e gastar mais do que você tem, tá, canceriano? Cuidado, bota um escorpião no bolso. A cor do dia para vocês hoje é azul. Agora, né, vamos falar com leoninos. Pelo amor de Deus, Renata, bom dia para você também, tá? Lembrando que leoninas fazem aniversário do dia 22 do 7 a 22 do 8. A lua no ponto alto do mapa coloca sua carreira em destaque, sendo um bom dia para avaliar o futuro. Mostrando mais segurança, foco e persistência, você pode fazer o seu nome circular nos lugares corretos. Ó, só como é que ela vai, hein, Renata? Tá chique, hein? A cor do dia para vocês do signo de Leão hoje é preto. E agora a gente finaliza com virginianos que fazem aniversário do dia 23 do 8 a 22 do 9. Vamos lá então, virginianos. Olha só, com a lua em touro evidenciando o seu lado prático e realista, você pode ter um bom dia para organizar e planejar. Se você está pensando em mudanças no seu trabalho ou mudanças na carreira, aproveite para pesquisar e se preparar, hein? A cor do dia para vocês, virginianos, é verde. E este foi mais um bloco do horóscopo. Daqui a pouco tem mais.
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1: Manhã de sucesso para vocês na 99, galerinha. Bom dia, são 8h17. Nós vamos seguindo com a programação. 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Tá chegando o Givan Júnior, né, com Sonho Lunar.

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1: Hello! Ei, gente, Divan Júnior na 99 com Sonho Lunar. Essa tá fazendo sucesso em toda a região, tá? Gente, 8 horas 23 minutos. 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Belezinha, galera? 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Uma ótima manhã de terça-feira pra vocês, ok, turma? Tá chegando sucesso, sabe de quem? Seu Jorge e Samuel Rosa com Não Tenha Dó. E ó, a presença ilustre aqui na nossa programação hoje, meu amigo Adilson Pedro. Bom dia, Adilson. Deus abençoe.

0: Gente, que música maravilhosa! Sucesso na voz de Samuel, Rosa e seu Jorge. Não tenha dó.
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3: Oi, gente linda. Que delícia ter você por aqui de novo no nosso Toque de Mulher. E já chegamos com mais uma parte recheada de dicas pensadas especialmente pra você. E olha só, mamães de primeira viagem ou não, essa é pra vocês. Falamos muito sobre a calcinha pós-parto, que é um item tão importante pra recuperação depois da gestação, né? Principalmente em casos de cesariana. Ela traz um conforto essencial. Mas ó, é fundamental escolher direitinho. Priorize sempre o seu bem-estar. O tecido precisa ser respirável para ajudar na cicatrização e evitar a proliferação de fungos. E a compressão, claro, tem que ser na medida certa para ajudar na modelagem da cintura e trazer aquela segurança que a gente tanto precisa. Fica a dica para você brilhar em todas as fases. Já volto, viu? Fica ligadinha que o Toque de Mulher tá só começando.
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1: De volta com Manhã de Sucesso para vocês na 99, são 8h34 e agora com mais um bloco do horóscopo. Vamos com librianos que fazem aniversário do dia 23 do 9 a 22 do 10. Como você tende a valorizar mais a sua segurança financeira, é um bom dia para colocar as contas na ponta do lápis e ver aonde dá para economizar. E ó, tenha cautela ao misturar dinheiro e amizade, seja por empréstimos ou negócios em parceria, tá ok, librianos? Bom dia, a cor para vocês é amarelo, tá? Agora eu falo com escorpianos que fazem aniversário do dia 23 do 10 a 21 do 11. E hoje tem cheirinho de sucesso no ar, tá? Você pode aparecer mais e receber uma proposta bem melhor ou uma promoção. São boas as chances também de firmar um acordo ou uma parceria maravilhosa. E se você trabalha por conta própria, os seus clientes vão aumentar com certeza, tá? A cor do dia para vocês, escorpianos, hoje é prata. E agora eu finalizo com sagitarianos que, assim como eu, fazem aniversário do dia 22 do 11 a 21 do 12. Tudo indica que você vai fazer o básico com muito capricho, sem ficar inventando moda e sem deixar nada pela metade. Aproveite a energia paciente e prática da lua taurina para colocar as tarefas e pendências em dia. E a cor do dia para nós, de Sagitário, hoje é vermelho. Esse foi o nosso horóscopo, daqui a pouco tem mais, tá?
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1: São 8 horas e 36 minutos. Vamos seguindo com a nossa programação por aqui, galerinha. Bom dia, são 8h36. O pessoal tá mandando mensagem, tá mandando bom dia. E se você ainda não mandou, manda, tá? 998-33-0610. 998-33-0610. Nosso WhatsApp liberadíssimo pra vocês por aqui. E agora, atendendo a pedidos, a turma pediu, tem que ter Luan Santana, a gente não tem o que fazer, ele é o favorito. Quem pediu foi a Juju e ela falou, Débora, por favor, né, você já sabe. Sim, gente, a Ju, ela me para na rua e se não tiver o sucesso dela, você já viu, né? Bom, a Ju pediu aqui com a gente na 99, Olho Marrom do Luan Santana, pelo amor de Deus, e ela ama essa, né? Ela é a menina dos olhos marrons.
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8: De volta com Manhã de Sucesso pra vocês e agora com mais um bloco do horóscopo e esse é o último, tá? Ó, pessoal aí do signo de Capricórnio, capricornianos, bom dia! Lembrando, eles fazem aniversário sempre do dia 22 do 12 ao dia 20 do 1. A energia é favorável para renegociar empréstimos, desenrolar dívidas e encerrar débitos. As finanças compartilhadas podem melhorar, mas eu vejo riscos de gastos excessivos à noite, sobretudo com diversão. Cuidado, hein, turma? E a cor do dia, né, para vocês aí de Capricórnio hoje é lilás. Agora finalizando com aquarianos que fazem aniversário do dia 21 do 1 a 19 do 2. Terçou com parcerias crescendo e rendendo boas oportunidades para você. Afinal, contar com as pessoas pode abrir portas certíssimas, inclusive uma oportunidade bem afortunada, aquariano. A cor do dia para você hoje é marrom. E agora eu finalizo com peixes, que fazem aniversário do dia 20 do 2 ao dia 20 do 3. Com seu lado prático, determinado e honesto em alta, contatos, reuniões e apresentações também estão favorecidos. É um bom dia para resolver pendências. E ainda, se você está na busca de um trabalho, você pode mandar super bem num processo seletivo. Ó, fica de olho, hein, pisciano? A cor do dia para vocês é azul royal. E este foi o encerramento do nosso horóscopo de hoje. Amanhã tem mais. E na sequência, nós vamos com as notícias desta manhã de terça-feira.
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8: Manhã de sucesso pra vocês aqui na 99, galera. Bom dia. Hoje, né, dia 29/9, algumas das melhores ideias aparecem quando você para de tentar ter uma boa ideia. Criar também é dar espaço para pensamentos que ainda não sabem exatamente onde querem chegar. Ok, vamos de tour pelas principais manchetes desta terça-feira, gente. Bom, pesquisa de voto. A nova pesquisa da Quest mostrou que a intenção de voto no Lula saiu de 37% para 39% no primeiro turno, enquanto Flávio Bolsonaro foi de 33% para 34%. Já no segundo turno, Lula aparecia com 41% e Flávio com 42%. Agora, ambos aparecem empatados com 42%. O presidente Lula estaria planejando anunciar um novo programa de renegociação de dívidas nesta semana. O projeto deve oferecer descontos nas pendências financeiras de MEIs ou estudantes bolsistas. E o ministro Luiz Fux derrubou a decisão de Flávio Dino, que havia liberado publicações nas redes sociais sobre a lei que transformou Nossa Senhora Aparecida em padroeira do Brasil. Com a decisão, Fux restaura a ordem de André Mendonça para que os posts fossem removidos da internet. O candidato ao Senado por São Paulo, Ricardo Salles, desistiu da disputa e declarou apoio aos adversários Guilherme Derrit e André do Prado. Né? Nas últimas pesquisas, Salles aparecia na quinta posição da disputa. E o ministro do STF, Gilmar Mendes, defendeu que a corte só tome decisões no caso envolvendo Moraes e Márcia quando todos os magistrados que aparecem nas investigações forem identificados. A medida deve ser analisada pelo plenário e deixaria a análise do caso Moraes suspensa até essa avaliação. Vamos ver o que vai se seguir, tá, gente? São 8h47. Tem a previsão do tempo para vocês também.
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8: 8h47 aqui na 99. Bom, vamos lá então, gente. A máxima para hoje é de 31 graus e a mínima é de 18. Para amanhã, quarta-feira, dia 30, máxima de 28 graus, a mínima de 21. E eu não estou dizendo ainda para vocês se tem ou não previsão de chuva, porque está incompleto por aqui, tá? Então nós vamos somente com a máxima e a mínima dos próximos dias, tá bom? Para quinta-feira, dia 1º de outubro, máxima de 26 graus e a mínima de 21. E sexta-feira, dia 2, máxima de 17 graus, a mínima de 22. E a previsão? Aí a gente traz para vocês logo mais, tá bom? Ainda não tem dados para concluir essa informação. Belezinha? São 8h48 aqui na 99 e tem sucesso para vocês aqui também chegando, tá bom? Um bom dia para quem? Deixa eu ver que chegou aqui, eu ainda não mandei o alô. Ó, a Bruna Schmidt, bom dia, Bruna, um beijão para você. Ligadinha na 99, meu amigo internacional, alô, Lu Moreira, bom dia. Meu amigo Edno Paiva, também lá em Santa Cruz do Rio Pardo. Meu amigo Ronaldo de Araçatuba, também ouvindo a 99 por aqui comigo. Minha amiga Rose, sempre ligadinha com a gente lá na Codes Paulo, né? Minha amiga de todas as manhãs também, né, Rose? Um beijo. A Lucinha Aureliano, também por aqui ligadinha. Quem mais? Ah lá, é a Lúcia Helena. Oi, Lúcia Helena, bom dia pra você também, viu? Deus abençoe, obrigado, carinho sempre. O Adilson também pediu sucesso. Vamos ver, Adilson, se vai dar tempo aqui na nossa programação. A gente tenta, né? E vamos então, ó. João Bosco e Vinícius, quem pediu essa foi a Karine. Bom dia, Ká. Um beijo pra você. Que bar que você tá, hein?

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8: De volta com Manhã de Sucesso pra vocês aqui na 99. Bom dia, turma. Finalzinho já da nossa programação. Terça-feira maravilhosa, dia 29 de setembro. Eu gostaria de agradecer, claro, né, a todos os nossos parceiros e patrocinadores aqui do Manhã de Sucesso. 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Lá também no restaurante Porola do Cia, Empório das Figueiras, também o Brunão Oliveira Eletricista e Ar-Condicionados. Toda a galera por aqui, são 8h56, um beijão a todos, tá? Eu já vou finalizando com vocês. Belezinha? Logo na sequência tem Estação 99, tem Cris Silveira com muito mais música e sucesso, tá bom? Continuem ligadinhos por aqui, tá? Um beijão a todos que participaram. Se eu não toquei a sua música... Se eu não mandei o seu alô, calma, tá? Às vezes a gente não consegue, mas eu tento sempre, tá bom? E aí, gente, hoje nós vamos finalizar, inclusive até com sucesso indicação, tá bom? Indicação do nosso querido Cris Silveira. Então tem T-Rex com Débora. Tchau, galera. Fiquem com Deus. Até mais e logo, logo eu tô de volta.

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9 da manhã, 5 minutos. Bom dia, hein? Bom dia, bom dia. Começando mais um Estação 99. E hoje é terça-feira já, graças a Deus. Hoje, dia 29 de setembro de 2026. O interminável mês de setembro está terminando.

Dia 29, estamos no penúltimo dia do mês de setembro. Onde quer que você esteja, meu senhor, minha senhora, meu amigo, minha amiga, seja muito bem-vindo, seja muito bem-vinda. A partir de agora tem música boa, tem bate-papo bom, tem você aqui, tem interatividade. Bom demais a tua companhia, bom demais a tua sintonia, que seja uma terça-feira abençoada, com a graça de Deus e de nosso Senhor Jesus Cristo. Vamos que vamos, hein? Pra frente, pra cima, sempre juntos.

0: 9:06, que Deus abençoe grandemente a sua manhã, que Deus abençoe grandemente a tua terça-feira, com a graça de Deus e de nosso Senhor Jesus Cristo. Vamos que vamos, hein? Pra frente, pra cima, sempre juntos. Tá chegando a mensagem do dia com ele, a voz da 99, Odelair Ferdin.
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2: Hoje é terça-feira, mais um dia maravilhoso em nossas vidas. Bom dia, ouvintes da Paranapanema. Bom dia, Cris Silveira. Eu tenho hoje uma mensagem maravilhosa para compartilhar com vocês. Oh Deus, fica comigo, caminha comigo. Meu amigo, minha amiga, se sentires aflição ou uma espécie de abandono, não deixes que a depressão tome conta do teu espírito. Lembra-se que bem perto de ti está Deus, Deus das consolações. Está Jesus que te amou tanto, a ponto de morrer por ti, e que te olha com ternura, que te olha com amor, que te olha com um espírito renovador. Que esses seus pensamentos vão embora, entregue-os nas mãos de Jesus, e você vai ver que tudo isso é algo passageiro, que o amor de Cristo é eterno e que a sua vida vale muito mais do que tudo isso.
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0: 9:08, bom dia. Na mensagem de hoje, na mensagem do dia, Padre Marcelo Rossi e a cantora Isa.
3: De coração para coração, quem passou por depressão sabe o que eu falo. Numa terra seca, num deserto, Deus transforma o oásis. De uma água que jorra, que transborda rios de água viva. Atenção, com coração.

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1: 9:13, bom dia, belíssima canção, belíssima mensagem na voz do padre Marcelo Rossi e da cantora Isa, e Raise Me Up. 9:13. Bom dia.
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9h24, bom dia, Casa Worship, Juliane Souza, aqui no Estação 99, a casa é sua. Maravilhosa canção também nesta manhã de terça-feira. Minha amiga Mônica, oi Mônica, bom dia, Mônica é ouvinte, tá curtindo a gente aqui da Major Mariano, trabalhando, tá no fone de ouvido, curtindo a 99. Oi Mônica, bom dia pra você. Obrigado pelo carinho da audiência. Que você tenha uma manhã, aliás, um dia abençoado, tá? Pediu, tá ouvindo, ó, Casa Worship. A casa é sua.

0: 9h24, Pergora não acerta o relojão por aqui, ó. Somente as melhores, todas as manhãs. 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Nove e 26, Percana não acerta o relojão. 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O Wellington, gente maravilhosa, o Toninho também, a galera toda lá te esperando. 9h29, daqui a pouquinho, após os reclames da 99, a gente traz aqui para você também mais um prêmio, tá bom? Daqui a pouquinho, depois do intervalo comercial, tem mais prêmios, então. Fica aqui, hein? 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
3: Oi, maravilhosas. Que delícia ter você aqui com a gente para mais essa parte do programa. Cheia de dicas e inspirações que fazem a diferença no nosso dia a dia. E olha, sabe aquele momento que a gente quer inovar na bebida? Na hora de receber os amigos e a família em casa, né? O Soft Lemon é a pedida perfeita para esses momentos. É um drink delicioso de coco com limão e saquê, super simples e rápido de fazer. Para preparar o seu, você vai precisar de 50 ml de saquê, 50 ml de xarope de coco e uma fatia de limão Tahiti. É só colocar todos os ingredientes no liquidificador, bater até ficar bem homogêneo, depois acrescentar uns cubos de gelo e bater mais um pouquinho. Está pronto para servir. E para ficar ainda mais atrativo, você pode decorar o copo com fatias de limão. Fica lindo e refrescante. E olha, tem muito mais toque de mulher vindo por aí, viu? Não sai daí que a gente volta já já com mais dicas especiais para você. Fica ligadinha.
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9:38, bom dia, bom dia. Jota Quest aqui no Estação 99, minha amiga Camila. Oi, Camila, bom dia. Sempre assim. Jota Quest pediu, tá curtindo aqui na 99.fm. Obrigado pelo carinho da audiência, da sintonia e boa sorte no sorteio pra você. Cris Silveira, estou trabalhando, sou diarista. Estou trabalhando hoje no Jardim Cristal 1. E hoje eu não trouxe almoço, coloca no sorteio aí do Toninho Salgados e Restaurante. Tá participando, Camila, bom trabalho pra você, tá bom? Boa sorte, aliás, em nome da nossa amiga Camila, diarista, eu mando aquele alô bem especial, aquele bom dia com todo o meu carinho, com todo o nosso carinho, para as minhas amigas companheiras de trabalho de todas as manhãs, as diaristas, as empregadas domésticas, as donas de casa. Bom dia, minhas amigas. Vai ser sempre assim. 9h39, eu falei antes do intervalo que quando voltássemos, nós teríamos mais um prêmio, hein? Então, olha, hoje também tem uma cesta básica, dia 28, acabando o mês de setembro, graças a Deus. Dia 29, acabando o mês de setembro, e aí ainda o salário, quinto dia útil, só lá na semana que vem, né? Só lá em outubro, só no mês que vem. E aí, olha, para dar aquele reforço aí no seu armário, na sua dispensa, né, nós temos uma cesta básica. Toda semana tem, viu, gente? Toda semana tem cesta básica no programa. 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Olha, uma cesta maravilhosa pra você. Uma cesta básica, que de básica não tem nada. É bem completa, hein? Pra ajudar aí a passar o mês. Não? Então manda pra cá tua mensagem, porque tem uma cesta básica também. Com tudo que você tem direito, tudo que você tá precisando aí. 998-33-0610. Manda aí um CRI se eu quero. 998-33-0610. Tem cesta básica. 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Cris, eu quero.

0: 9 da manhã, 42. Temos uma notícia triste. Recebemos aqui com uma notícia agora pela manhã, um pouco antes, uma hora e meia antes de começar o programa, aqui o Estação 99. Eu moro em Manduri e com muito pesar, né, que nós comunicamos com um profundo pesar o falecimento do ex-prefeito de Manduri, o Nivaldo Justi. Ocorreu hoje pela manhã, nesta manhã de terça-feira, né? Ele teve um mal súbito, né, e acabou falecendo, né? E nós expressamos aqui nossos sentimentos, nossas condolências aos familiares, aos amigos e a toda a população manduriense, né, que nos acompanha neste momento, lamentando aí o falecimento do ex-prefeito de Manduri, né? Eu conheci o Nivaldo há muito tempo, né? Muitos anos atrás, né? O José Onivaldo Justi, que faleceu agora pela manhã, nesta manhã de terça-feira, teve um mal súbito lá em frente à Praça da Matriz, ali em frente a um supermercado, e acabou falecendo, né? Ele que já havia passado por um tratamento, né, do coração, e acabou que hoje ele novamente teve um mal súbito e acabou falecendo, né? Então receba as nossas condolências de toda a equipe da 99.fm, a equipe da rádio, em nome da direção da emissora, aos familiares, aos amigos e a toda a população manduriense. 9 da manhã, 44 minutos, esta é a sua 99.fm, claro, importante sempre é ter você. 9 horas e 44, daqui a pouco a gente volta, agora você fica com o boletim das eleições 2026.
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9:55, bom dia, hein? Bom dia, roupa nova aqui no Estação 99. Oi, minha amiga Patrícia, tá curtindo a gente no Teto 2? Tá ouvindo a 99? Pediu pra matar a saudade essa, hein? Os corações não são iguais com roupa nova aqui no Estação 99. Boa sorte pra você no sorteio, tá bom, Patrícia? Tomara que você ganhe. 9:55, não perca a hora certa do relojão, 99.fm. O importante sempre é ter você. 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

0: 9h59, meu amigo Claudinei, minha amiga Andréia, lá na padaria Mercearia, Nossa Senhora Aparecida, lá no Doreto, hein? 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
0: 10 da manhã, bom dia, bom dia.

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0: 10 da manhã, 8 minutos, meu amigo Murilo tá ouvindo a gente, curtindo 99 aqui na Várzea. Alô, Murilo, bom dia, trabalhando, ele falou, numa oficina aqui na Várzea, na Vila Nova América, né? Alô, turma aí da Várzea, alô, Vila Nova América, alô, Murilo. Bom dia, manda um alô aí, Cris. Alô aí, Murilo, bom dia, obrigado pelo carinho da audiência, obrigado pelo carinho da audiência, obrigado pela sintonia e boa sorte no sorteio, hein? E ele pediu, tá curtindo, curtiu comigo, Chitãozinho, mais um chororó. 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
0: 19, percora não, acerta o relaxão. Esta é a Paranapanema FM. A Paranapanema FM está com você todos os dias. A melhor programação do seu rádio, hein? Música boa, bate-papo bom. E, é claro, tem um montão de prêmios que você concorre aqui comigo no Estação 99 em toda a nossa programação também, hein? 998-330610. 998-330610. Manda aí teu nome, manda um gris, eu quero. Hoje tem cesta básica. E de básica não tem nada, ela é bem completa. Tem até mistura, viu, gente? Tem um frango congelado. Tem sardinha. Ah, sardinha na mistura? Claro que é. Ah, com certeza. Uma salada de sardinha com tomate. Vai bem. Vai muito bem. Olha, tem também, tem ovos, verdade. Tem produtos de higiene pessoal, sabonete, creme dental, shampoo. E tem também produtos de limpeza, verdade. Então é bem completa esta cesta. 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E coisa boa demais, hein? 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Então, 998-330610, Cris, eu quero e boa sorte. 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

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Realizando sonhos. 10 horas 15 minutos, 10 e 15 também. 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

0: 10h18, bom dia, turma. 998-330610. Manda aí, Cris, eu quero. E boa sorte. 10h18 agora.
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0: 10 da manhã, 27. Bom dia, bom dia. Oi, minha amiga Sandra. Sandra tá ouvindo a gente, curtindo 99. Lá no Teto 1, pediu Sensível Demais com Christian Ralph. Belíssima canção, hein? Ô, Sandra, boa sorte pra você no sorteio da cesta básica, tá bom? Tô torcendo por você também, tá? Boa sorte. 10h28, fazia tempo que a gente não ouvia, não? Christian Ralph aqui no Estação 99, Sensível Demais. 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Alô, turma aí, bom dia, bom dia, bom dia. Dez e meia, 99.fm, importante é ter você. Manda para cá a tua mensagem, 998-333-0610. Teu nome, de onde você está ouvindo o Cris Silveira, coloca o nome completo, por favor, viu, gente? Tá? 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Lá da Drogaria São Paulo, então. 998-333-0610. 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Nome completo, ó. Tá, turma? 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

10 da manhã, 39, 10h39, para matar a saudade, esta e Lionel Richie aqui no Estação 99. Quem lembra da banda Commodores? O ex-vocalista da Commodores, Lionel Richie, Stuck on You, sucesso internacional. Quem pediu, curte a gente todas as manhãs. Maria José, ô Maria José, bom dia, bom dia. Ela mora no Jardim Eldorado, falou que é muito fã da Rádio Paranapanema FM, não perde um programa do Cris Silveira. Eita, obrigado, hein? Obrigado, Maria José. E ela é fã do Lionel Richie, ou Lionel Richie. Pediu, tá curtindo música romântica aqui no Estação 99, pra matar a saudade, é assim. Mighty glad you stay. 10h40, bom dia, todo mundo curtindo a gente nessa manhã maravilhosa de terça-feira, hein? Acabando, graças a Deus, o mês de setembro. Todas as manhãs com a gente, meu amigo Dinho, minha amiga Fernanda. Alô, Dinho, bom dia. Alô, Fernanda, bom dia, bom dia. 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

0: 10h43, aliás, 10h46, 10h46, 998-33-0610. Tem cesta básica completaça, Presentaço Drogaria São Paulo. Tem duas marmitas deliciosas com prato do dia, carne de panela com batatas, refrigerante 2 litros lá do Toninho Salgados e Restaurante. Meu amigo Toninho, meu amigo Wellington, bom dia mais uma vez aí todo mundo, hein? 10 da manhã, 46, 998-33, 0610, 998-33, 0610. Manda aí, Cris, eu quero. E boa sorte. Aqui na 99.fm, o importante é ter você.
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10h57. Oi, Patrícia. Obrigado pelo carinho da audiência. Estão vendo a gente do Maria Gonçalves da Mota. Meus amigos e amigas aí do Maria Gonçalves da Mota. O Deus Paulo. Cristal 1, Cristal 2, bairros vizinhos. Bom dia. Oi, Patrícia. Obrigado pela mensagem de carinho, tá bom? Tudo de bom pra você também. Pediu Duran Duran aqui no Estação 99. World Night Wars. 10h57, bom dia também lá para o meu amigo Internacional, o Internacional, Luciano Internacional Moreira, o filho do seu Jair, alô Lu, bom dia para o Lu, bom dia também lá para o seu Jair, lá na Vila São José, o Luciano que é fanzaço do Duran Duran, tá curtindo a gente também nesta manhã de terça-feira, alô Luciano, bom dia. 10h58, percora não, acerta o relojão aí, olha com a gente todas as manhãs, salgaderia explosão de sabor lá do Marcinho. Ô Marcinho, você tá bom, Marcinho? Vai Corinthians, hein? Meu amigo Márcio também, minha amiga Pri, oi Priscila, bom dia, bom dia. 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

0: 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Alô, Marcinho. Alô, turma aí. Alô, Jennifer. Bom dia para as meninas da Cozinha 1, Cozinha 2. Todo mundo, bom dia. 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Yeah. 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Onze e quatro, 4 minutos, Smart Mobility, a loja do vereador Kaique Mota, não comprou a sua scooter, tá esperando o quê, hein? 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Alô, Kaique, bom dia. Alô, equipe da Smart Mobility, um ótimo dia para vocês, hein? 11:05, bom dia, 99.fm, importante é ter você.
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10: 11 da manhã, 10 minutos. Nós já trouxemos hoje pela manhã, infelizmente, a notícia do falecimento do ex-prefeito, nosso amigo, meu amigo Nivaldo, lá de Manduri, mas o repórter Marcos Fernandes traz outras informações sobre horário do velório, né? Ah, e mais uma vez as nossas condolências ao município de Manduri. Vamos com o repórter Marcos Fernandes. Bom dia.
11: Muito bom dia, ouvintes da Paranapanema. Uma nota de falecimento da cidade de Manduri. Falece o ex-prefeito José Onivaldo Juste. Segundo informações, o conhecido prefeito Nivaldo Juste, da cidade de Manduri, ele que já foi prefeito em Manduri, era então ex-prefeito, ele teve um mal súbito na manhã de hoje e acabou morrendo. A informação é que o velório vai começar a 1 da tarde na Câmara Municipal de Manduri e o sepultamento vai ser hoje às 4 horas da tarde no cemitério de Manduri. Condolências aos familiares do ex-vereador, ex-prefeito de Manduri, José Onivaldo Juste. Onivaldo Juste. Participação do repórter Marcos Fernandes.
10: 11 da manhã, 11 minutos, logo mais o Jornal Operação Cidade, também outros detalhes do velório e do sepultamento do ex-prefeito Nivaldo. Eu conheci o Nivaldo há muito tempo atrás, né, meu amigo Nivaldo, e uma pessoa incrível lá em Manduri, né? Foi vereador, foi prefeito. Ele havia sofrido um infarto não faz muito tempo, né? Há um tempo atrás, né? E enquanto caminhava lá em Manduri, na orla do lago, foi reanimado, se recuperou, né? continuava trabalhando normalmente, né? E aí hoje teve esse mal súbito ali, na Avenida Brasil, ali em frente à igreja, né, lá no centro de Manduri, em frente ao supermercado. E infelizmente, né, acabou falecendo. Informou em plantão, né, o plantão de notícias a 99, trazendo mais detalhes logo após, né, a horário eleitoral gratuito no Jornal Operação Cidade.
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11 da manhã, 19 no Pergana, certo? Relógio 11:19, sucesso ídolo nacional para matar a saudade. Essa é já na segunda versão da música, né? Essa não é a primeira versão, que é mais antiga ainda. Esta é uma segunda versão com Undercover. Sucesso que, olha, embalou muita gente aí, hein? Backstreet. Minha amiga Camila, bom dia, obrigado pelo carinho da audiência. Cris Silveira, estou te ouvindo perto da rádio. Estou trabalhando perto da rádio, ouvindo a 99, curtindo você. Toca pra mim uma música aí. Tá rolando a sua música, Camila. E por favor, Cris, coloca no sorteio aí das marmitas do Toninho Salgados e Restaurante. E hoje eu não quero comprar almoço, não. Tá bom, boa sorte pra você, minha amiga Camila. Onze e vinte, acerta o relógio aí, turma. 11 da manhã, 20 minutos com a gente. 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

0: 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Daqui a pouquinho, após os reclames, tem para você, após o intervalo, os resultados do sorteio de hoje, tá bom?
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0: 11h29, bom dia no Percar, acerta o relojão, já já resultado do sorteio da cesta básica Drogaria São Paulo. Agradeço já o Dr. Rômulo, o Paulinho, o Renato, a Leide, a Cleide, a Bruna, o Alan, todo mundo aí, hein? Agradecendo também, claro, meu amigo Wellington, ô Wellington. Bom dia, muito obrigado, Deus abençoe. Alô, Toninho, capricha aí, hein? Toninho Salgados, muito obrigado também, hein? Agradecendo a Toninho Salgados, agradeço agora também a todos os nossos patrocinadores, agradeço a todas as mensagens, hein? E pra você que não mandou mensagem, mas tirou um tempinho para ouvir o Cris Silveira. Ah, mas o Cris não falou meu nome, não tocou minha música. Não dá tempo de tocar todas as músicas e de mandar alô pra todo mundo, mas todo mundo que mandou mensagem pra cá, todo mundo mesmo, eu li todas as mensagens, todas eu li. E ouvi todos os áudios também. Então, todo mundo está participando igualmente, tá bom? Já, já, resultado do sorteio para vocês, tá bom? 11h30, vamos para onde, produção, agora? Vamos para a Drogaria São Paulo, é isso? Ah, vamos primeiro lá na Milton Espínola, tá chegando ele. Era o famoso Herbigodon, meu amigo Eduardo. 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
0: Muito bem, valeu, meu amigo Eduardo, agora vamos com ele, Rômulo, bom dia.
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0: Muito bem, valeu meu amigo Rômulo. Ô Paulinho, tudo bem Paulinho? Também o Renato, a Lídia, a Cleide, a Bruna, o Alan, todo mundo aí na Drogaria São Paulo. Agora vamos para Casa e Casa.
3: Bom dia, Cris Silveira.
0: Bom dia, Silvio.
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0: Muito bem, valeu Silvio. A loja da família, e não dá tempo para mais nada, acabou o programa, hein, turma? 11:37. Valeu pelo carinho, valeu pela audiência mais uma vez, valeu turma, agradeço também todos os patrocinadores. Quem tá levando duas marmitas maravilhosas, deliciosas, refrigerante 2 litros, almoça hoje por nossa conta e por conta do Toninho Salgados e Restaurante, por conta da 99.fm, é a Shirley Panzanato. Oi Shirley Panzanato. Aperta o verde e confirma para o Cris Silveira. Shirley Alves Panzanato faturou, hein? Parabéns, parabéns. Olha, quem tá levando cesta básica maravilhosa, tá bom? Cesta básica maravilhosa. Top demais, Drogaria São Paulo. Tá aqui o nome da ganhadora. Lá da Codes Paulo, Camila Aparecida Neres. Oi, Camila Aparecida Neres. Camila Aparecida Neres, lá da Codes Paulo, parabéns. Ela faturou a cesta básica. Boa sorte, viu? Boa sorte, Camila. Que Deus te abençoe. E também a Shirley. Aperto verde, confirma para o Cris Silveira. Valeu, na sequência tem Parada Esportiva. Logo mais tem Horário Eleitoral gratuito e depois Jornal Operação Cidade. 99,1, a número 1.
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12: Alô, alô você! Estamos chegando, hein? Aqui na 99.1 FM, aqui na sua Paranapanema. Sabe por quê? Porque agora é hora de esportes. Agora é hora do Parada Esportiva. Com a sua licença, com o seu carinho, com a sua amizade, com a sua audiência, nós vamos falar de esportes pra você.
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12: Primeiro destaque é seu, Lucas Miranda.
13: Vamos falar do futebol paulista e a preparação dos clubes visando a retomada do Brasileirão. Sexta-feira tem jogo atrasado, tem clássico no Morumbi entre São Paulo e Santos.
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12: Alô você, estamos chegando e o Parada Esportiva vai caminhando no seu rádio aqui na 99.1 FM. 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No Parada Esportiva, eu vou chamar o Lucas Miranda para falar, para contar tudo do Corinthians. Alô, alô, Lucas Miranda. Bom dia.
14: Corinthians, salve o Corinthians.
13: Alô, amigos do Parada Esportiva, um grande abraço. Pelos lados do Corinthians, o lateral esquerdo, Matheus Bidu, continua sendo dúvida para o jogo contra o Internacional na próxima semana. O jogador vem perdendo as últimas atividades pelos lados do Corinthians e o técnico Fernando Diniz pode ter este problema para o setor de lateral esquerda. Corinthians que volta a campo pelo Campeonato Brasileiro no dia 7, fora de casa, contra o Internacional.
12: E agora, aqui na 99.1 FM, no Parada Esportiva, Lucas Miranda vai falar do São Paulo.
14: São Paulo, salve o tricolor paulista.
13: empregados do São Paulo, o técnico Dorival Júnior e seus auxiliares, vem observando de perto o retorno de Bobadilha. Inclusive, o meio-campista está à disposição para o jogo diante do Santos. Partida atrasada do Campeonato Brasileiro, que vai acontecer sexta-feira no Morumbis, quando o São Paulo vai receber o Peixe pelo clássico válido pela rodada 21 do Brasileirão. Em contrapartida, Lucas Moura, que está num estágio avançado de recuperação, ainda não deverá ser opção para o derby de sexta-feira perante ao torcedor tricolor.
12: Seguindo no Parada Esportiva, já falamos do Corinthians, do São Paulo, agora o Lucas vai falar, sabe de quem? Do Palmeiras!
15: Palmeiras!
16: Quando surge o alviverde imponente.
13: Na academia de futebol, Paulinho vem trabalhando, vem sendo monitorado e observado. O atacante que desde que chegou ao Palmeiras, sofrendo com lesões, cirurgia e tudo mais, o Paulinho é um problema que o Palmeiras tem para resolver. E o Paulinho quer ficar à disposição do técnico Abel Ferreira o quanto antes. O Verdão se prepara, porque semana que vem a equipe volta a campo pelo Campeonato Brasileiro, tentando retomar a liderança do campeonato. O duelo será no Nubank Park, diante do Bahia.
12: Parada Esportiva pra você e por você. O Lucas Miranda chega agora pra falar, sabe de quem? Do Santos.
17: Santos, Santos, gol! Agora quem dá bola é o Santos.
13: Está em reta final, transição física já começou, o Peixe está trabalhando de olho no São Paulo, adversário de sexta-feira pela rodada 21 do Campeonato Brasileiro, jogo atrasado. No entanto, para esta partida, o técnico Cuca ainda não poderá contar com o atleta, isso porque Neymar está se recuperando, mas não ao ponto de ficar à disposição para o jogo do final de semana. A tendência é de que Neymar retorne ao Peixe entre uma e duas semanas, ao máximo, volte a ficar à disposição do técnico santista. Informações dos clubes da capital para o Parada Esportiva.
12: Lucas Miranda, muito obrigado por contar aqui tudo do Corinthians, do São Paulo, do Palmeiras, do Santos. Amanhã você volta, Lucas, e eu volto daqui a pouquinho para falar das notas locais e regionais aqui no Parada Esportiva.
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3: Vamos seguindo no Parada Esportiva nesta terça-feira. 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Nesta segunda parte do Parada Esportiva, vamos falar um pouquinho mais da decisão do último sábado do Campeonato de Futsal Livre, do Campeonato de Futsal 40+, e também no domingo a decisão da Copa Estância. No programa Parada Esportiva, secretário de Esportes Luciano, para falar de toda essa emoção. Mas desde já, Luciano, parabéns a todos que estiveram envolvidos nesta competição. Bom dia, Luciano.
4: Muito bom dia, seu Delair. Bom dia a todos os ouvintes do Parada Esportiva. Mas falando dos campeonatos aí, como já foi falado ontem, realmente sucesso. Tudo que a gente previa, que a gente esperava, aconteceu de melhor, seu Delair. Nas cobranças de pênalti, que foi isso, seu Delair, né? Eram três cobranças, empataram e foram alternando, ninguém errava, até terminar no 12-11 para a equipe do Resenha. Equipe do Resenha campeã, com méritos, tá? Mas aí a gente viu realmente aquilo que a gente previa lá no início do campeonato, que seria um campeonato de alto nível, com as equipes muito qualificados, e foi o que aconteceu, tá? E o público no ginásio tá excepcional. Nós estávamos lá calculando em torno de 3.000 pessoas no ginásio. Então, torcida maravilhosa, realmente um espetáculo digno de uma grande final que Piraju merece, né? E depois no domingo, né, na Copa Estância, também uma festa excepcional no nosso estádio, Gilberto Moraes, começando pelo Sub-11, equipe de fartura, enfrentando a equipe Cerqueira César, um grande jogo, muito disputado, duas equipes muito qualificadas, tanto é que deu mais um empate lá, 0-0, tá, e as decisões foi para os pênaltis, A equipe de Fartura foi mais feliz nas cobranças e sagrou-se campeã aí na categoria do Sub-11, né? No Sub-13, daí Piraju entrou em campo enfrentando a equipe de Cerqueira César, tá? Um grande jogo também, no decidido nos detalhes, tá? Mas Piraju conseguiu aí sair com a vitória pelo placar de 3-1, um golzinho aí no último segundo de jogo. Então a equipe pirajuense saiu campeã na categoria Sub-13, tá? E no Sub-15 também um excelente jogo, equipe de Itaguaí, eles até me falaram que vieram um pouco desfalcado por causa da festa que tá tendo lá, tá? Mas Piraju não tinha nada a ver com isso, foi um grande jogo entre Itaguaí e Piraju,
5: não precisa colocar o nome, mas
4: onde
5: é o
4: mais uma vez ficou-se um empate, né? E na decisão dos pênaltis, tá? Piraju foi mais feliz e saiu vitorioso nos pênaltis. Então, tá? No domingo, Copa da Estância, categorias de base, Copa Jump, né? Fartura campeão no Sub-11, Piraju campeão no Sub-13, Piraju campeão no Sub-15. Próximo ano a gente fazer um campeonato tão bom quanto esse foi, seu Delair. Acho que o esporte não para. Agora a gente não vira chavinha, já estamos aí nas inscrições do Municipal de Campo, tá? Pra gente fazer o congresso técnico e dar início aí nos meados aí, acho que depois do em torno de dia 20 de outubro aí, já dá início no nosso Municipal de Campo aqui também, tá? É o futebol na estância turística que não para, seu Delair. Muito obrigado e boa tarde a todos.
3: Muito obrigado e mais uma vez parabéns, Luciano. Deixa eu fazer uma menção honrosa também ao grande Fumaça, um braço direito das competições em Piraju. De secretário para secretário, do secretário de Piraju para o secretário de esportes de Sarutaiá, Rogerinho. O Rogerinho, durante toda a competição, sempre trouxe as informações do que estava rolando no Campeonato Municipal de Campo de Sarutaiá. Ontem, nós não conseguimos trazer o Rogerinho aí devido à quantidade de matérias da decisão em Piraju, mas hoje ele vem para falar da decisão aí de Sarutaiá. Como foi que aconteceu? E parabéns pela competição, Rogerinho. Bom dia.
6: Bom dia, Delair. Bom dia, ouvintes da Rádio Paranapanema. Delair, no último domingo foi um sucesso a final do Campeonato Municipal de Sarutaiá. O jogo terminou 1-1. Final de carreira iniciou ganhando, depois sofreu um empate e a decisão foi para os pênaltis. E nos pênaltis, o Nacional Júnior acabou vencendo por 3-1. E conseguiu o bicampeonato desse ano do Campeonato Municipal de Futebol de Campo. Então, dá parabéns aí tanto à equipe do Nacional Júnior, como também o pessoal do Fim de Carreira. Fizeram uma bela partida. O campo lotado de gente. A população marcou presença, tanto daqui de Sarutaiá como da região. Foi um sucesso total o jogo. Nenhum imprevisto aconteceu. Depois, uma confraternização entre os atletas no meio do campo. Foi muito bom, foi muito gratificante essa final do campeonato de Sarutaiá. Delair, também no domingo, o pessoal da Malha aí, o seu Davilso, foi até a cidade de Avaré para receber os troféus aí de vice-campeão da Liga Boroense de Malha na Série A. Então aí também parabenizar aí o pessoal da Malha aí, que fez uma grande participação esse ano dos eventos que participaram, trazendo sempre resultados positivos para o nosso município. Delair, agora aqui o próximo evento nosso, a gente está programando aí para o dia 10 de outubro, num sábado, um quadrangular de futsal, as categorias Sub-11, Sub-13, vai jogar a cidade de Sarutaiá, Timburi, Cerqueira César e Piraju. Vai ser um quadrangular aí, em comemoração ao Dia das Crianças, depois uma festinha para as crianças aí, principalmente os nossos menininhos aí da escolinha, todos vão participar, vão estar ali presentes, independente de estar jogando ou não. Delair, obrigado por você abrir o espaço para estar podendo falar de Sarutaiá.
3: Eu que agradeço, Rogerinho! 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E no final de semana também, o nosso embaixador do atletismo pirajuense, o Zé Carlos, competiu em São Paulo. E agora ele conta como foi a sua participação. Zé Carlos, bom dia!
5: Bom dia, Odelair. Bom dia a todos os ouvintes da Rádio Paranapanema, do Parada Esportiva. É com muito prazer que venho falar mais uma vez dos meus resultados. Realmente, Odelair, estive participando lá em São Paulo, do Paresp, Jogos Paralímpicos do Estado de São Paulo, fase final. Lá no conjunto Constâncio Vaz Guimarães, conquistei a medalha de prata nos 5 mil metros rasos. Aí conquistei também um quarto lugar nos 800 metros e um quarto lugar nos 1.500 metros. Gostaria de agradecer a você, Adelair, da rádio, por dar essa força pra gente, a minha esposa Andréia. Muito obrigado, Adelair.
7: Esse o Zé Carlos, onde o Zé compete, tem medalha para Piraju. Parabéns, Zé, pelo que você é, pelo que você representa. E o Parada Esportiva vai ficando por aqui. Sabe por quê? 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
24: 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Na estância turística de Piraju, 12:29. Boa tarde, hoje é terça-feira, 29 de setembro de 2026.
25: Hoje é dia do anunciante e hoje é dia do petróleo.
24: Jornal Operação Cidade, com a apresentação de Marcos Fernandes e Cris Silveira.
25: Participação do Adriano Dias.
24: As manchetes.
25: Eleitores que não estiverem no município onde possuem domicílio eleitoral no dia da votação terão alternativas.
24: O último show de Rick Renner foi uma festa de aniversário de 15 anos no Mato Grosso.
25: Frente fria chegando, hein? Trazendo chuva, granizo e rajadas de vento a partir de hoje.
24: Sasazaki encerra a produção, fecha para a fábrica e demite os funcionários em Marília.
25: E o Procon está alertando para o golpe usando o nome da entidade.
24: Morre o comunicador Leonardo, o China Roses de Ourinhos e Paulo Sul.
25: Polícia prende dois homens em Piraju durante operação rastreio.
24: Morre o ex-prefeito de Manduri, morre José Nivaldo Justi.
25: Homem boliviano é preso com quase 150 quilos de maconha lá em Ourinhos.
24: Piraju e região perde a professora pirajuense Maria Fernanda Mimi Cardoso e acidente de carro. Daqui a pouquinho uma entrevista ao vivo com o Narciso Gonçalves da Prefeitura de Piraju. Vamos saber como é que está o andamento, né, da lei para regulamentar estas motinhas elétricas em Piraju. Agora o destaque da internet com Adriano Dias.
26: Julgamento sobre fake news de Nossa Senhora divide STF em novo desafio a Fachin.
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24: Meio-dia 31, último show de Rick Renner foi em uma festa de 15 anos no Mato Grosso. O último show de Rick da dupla com Renner foi marcado por uma promessa aniversariante de 15 anos no município de Sorriso, interior do Mato Grosso. A festa, inclusive, aconteceu no dia 19 de setembro. O show foi para a garota adolescente Maria Clara. Ela é filha de Laércio Atílio Bergamini, empresário que tem várias propriedades no interior de São Paulo, Bergamini. Ele é conhecido também como Lalau, trabalhou inclusive com rodeios no interior de São Paulo. Foi nos rodeios que conheceu os artistas e passou a ter um contato com Rick Renner. E aí depois, inclusive, levou eles para uma visita à sua fazenda, à sua propriedade no Mato Grosso. Eles passaram 3 dias lá e acabaram prometendo o show para a menina e realizaram um show de 15 anos da menina, do empresário Bergamini, lá no Mato Grosso. Depois, infelizmente, o Rick veio a falecer num acidente com um helicóptero.
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24: Eleitores que não estiverem no município onde possuem domicílio eleitoral no dia da votação terão alternativas. Os eleitores que não estiverem no município onde possuem domicílio eleitoral no dia da votação, que é domingo agora, terão alternativas diferentes para regularizar a situação, dependendo de terem ou não solicitado previamente o voto em trânsito. Nas eleições de domingo agora, o primeiro turno, que vai ser domingo das 8 da manhã às 5 da tarde, a Justiça Eleitoral orienta que os eleitores verifiquem com antecedência qual procedimento se aplica a cada caso. Para quem simplesmente estiver fora da cidade onde vota e não tiver solicitado o voto em trânsito, a opção é justificar a ausência. O procedimento poderá ser feito no próprio dia da eleição pelo aplicativo E-Título e utiliza a geolocalização do celular para confirmar que o eleitor está fora do município de seu domicílio eleitoral. Também será possível fazer a justificativa presencialmente. O eleitor poderá preencher o requerimento de justificativa eleitoral e apresentá-lo em uma mesa receptora de votos ou em uma mesa receptora de justificativa.
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24: Frente fria pode trazer chuva, granizo e rajadas de vento a partir de hoje, hein? Uma frente fria se aproxima do estado de São Paulo e deve causar pancadas de chuva e rajadas de vento entre hoje até quinta-feira. Isso segundo a Defesa Civil do estado de São Paulo. De acordo com a Defesa Civil do Estado de São Paulo, as chuvas poderão ser acompanhadas por raios, rajadas de vento e eventual queda isolada de granizo.
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24: Sasazaki encerra a produção, fecha a fábrica e demite os funcionários em Marília. A Sasazaki, fabricante de portas e janelas de aço e alumínio, encerrou as atividades e fechou sua fábrica em Marília. Inclusive, a informação chega através do Sindicato dos Trabalhadores. A empresa demitiu cerca de 60 trabalhadores, mas a fábrica, que apresentava já uma série de dificuldades financeiras há anos, desde 2019, vinha reduzindo aí o quadro de funcionários. A Sasazaki em Marília chegou aí a ter 600 funcionários. Depois passou por dificuldades, estava atualmente com 60 e agora encerrou as atividades.
25: 12 horas e 37, meio-dia e 37. 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
24: Procon alerta para golpe usando o nome da instituição Procon. O Procon alerta consumidores e fornecedores sobre golpes que utilizam indevidamente o nome da instituição para induzir vítimas a aplicar para clicar em links fraudulentos. As mensagens são enviadas por e-mail, SMS, aplicativos de mensagens e redes sociais e solicitam dados pessoais ou bancários aí das vítimas. Segundo o Procon, os conteúdos mencionam supostos processos, notificações, indenizações, bloqueios de alvarás, revisões de documentos e também até oferece prêmios. O Procon, ela informa que trata-se aí de golpe. Em caso de dúvida, a pessoa deve procurar diretamente aí um posto do Procon.
25: 12 horas e 38 minutos, meio-dia 38, Jornal Operação Cidade. 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
24: Morre o comunicador Leonardo China Roses de Ourinhos. Morreu aos 55 anos em Ourinhos, Leonardo de Oliveira. Mas ele era conhecido como China Roses, fez muito sucesso no rádio e também ele que apresentava as festas, né, na FAP, na cidade de Ourinhos. Por muitos anos ele apresentou, 55 anos de idade. Ele, na verdade, se transformava em um personagem, né?
25: Sim, a China Roses.
24: China Roses, era um drago.
25: Isso, fazia... É uma drag queen?
24: Drag queen.
25: Isso,
24: se vestia fazia como mulher, né?
25: Isso, fazia portas de loja em Pau Sul, Ourinhos, a região toda muito famosa, China Roses.
24: E quando ele fazia o programa, ele também ia... produzido.
25: Isso, produzido. Ele era muito performático, né? Inclusive, trabalhou um tempo comigo lá na rádio comunitária de Bernardino de Campos.
24: Bernardino de Campos, ele trabalhou em Pau Sul, morava em Pau Sul.
25: Sim.
24: Fez muito sucesso também em Ourinhos, na FAP, né?
25: Isso, em Bernardino de Campos também.
24: Inclusive, ele foi até matéria na televisão.
25: Foi matéria de reportagem.
24: Reportagem na televisão em virtude do seu personagem. Ele estava internado em Ourinhos e acabou falecendo aos 55 anos de idade. Está sendo, na verdade, foi sepultado hoje às 10 horas da manhã no cemitério de Pau Sul.
25: 12 horas e 40, meio-dia e 40. 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
24: Morre o ex-prefeito de Manduri, José Nivaldo Juste. O Nivaldo Juste, ele foi vereador na cidade de Manduri. Na verdade, ele começou trabalhando na prefeitura. Ele era servidor municipal de Manduri. De servidor municipal, ele foi para presidente do sindicato dos funcionários da prefeitura de Manduri. Depois ele se elegeu vereador, de vereador ele se elegeu prefeito da cidade de Manduri. Ele tinha 64 anos de idade, José Nivaldo Juste, o Nivaldo Juste. O corpo vai ser velado a partir da 1h da tarde e o sepultamento hoje às 4h da tarde, quando teremos então a presença de autoridades, personalidades e também prefeitos da região lá na cidade de Manduri. Segundo informações hoje de manhã, né, ele passou mal na rua.
25: Sim.
24: Passou mal na rua.
25: Na rua do centro, ali em frente à igreja.
24: Frente à igreja.
25: Matriz.
24: Estava caminhando quando passou mal e acabou morrendo. Ele tinha 64 anos de idade, portanto, o velório vai começar a 1h da tarde, daqui a pouquinho, na Câmara Municipal de Manduri, e o sepultamento hoje às 4h.
25: 12h41, meio-dia e 41. 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
24: E por se falar em CIPA, a CIPA aqui de Piraju, que é a Comissão Interna de Prevenção a Acidentes da Prefeitura de Piraju, vai realizar amanhã uma palestra com o tema Trabalhar Juntos Sem Enlouquecer, com o tema também Saúde Mental no Ambiente de Trabalho. Vai ser uma palestra com Laís Mortean Gimenez, amanhã, dia 30, quarta-feira, às 8h da manhã, na Câmara Municipal de Piraju. Todos estão convidados.
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24: E saiu o gabarito preliminar do concurso da Prefeitura de Piraju. Atenção para você que participou no último domingo da prova do concurso da Prefeitura para diversos cargos da Prefeitura aqui de Piraju. Já está sendo divulgado, já está disponível no site da empresa o gabarito. Lembrando que a outra prova para aqueles outros cargos vai ser no próximo dia 11 de outubro.
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24: Olha, uma nota triste. Morre a professora de Piraju, a jovem, né? Maria Fernanda Mimi Cardoso. No final da tarde de ontem, a pirajuense Maria Fernanda Mimi Cardoso, de 30 anos, ela era professora em Taquarituba. Passou no concurso em Taquarituba, né, para professora, para lecionar, e ela estava morando em Itaguaí. Os familiares são aqui de Piraju, e ela estava morando em Itaguaí, para ficar mais perto, Taquarituba, Itaguaí. Pois bem, ela viajava, segundo as informações, todo o dia, né, para lecionar, para dar aula na cidade de Itaguaí. Ela é filha do inesquecível, já falecido, né, o Ney, que era motorista do caminhão da Mabraco. O Ney também faleceu recentemente. O Ney teve um problema de saúde e acabou falecendo recentemente. O Ney, motorista da Mabraco. E agora faleceu a filha dele. Faleceu a Maria Fernanda Mimi Cardoso, de 30 anos. Ontem à tarde, ela estava voltando para casa. Ela saiu de Itacoarituba com seu automóvel. Por volta de 4h30 da tarde, 5 horas, ela saiu com seu automóvel de Itacoarituba e estava indo para casa em Itaguaí. Quando, nesse trecho entre Itacoarituba e Itaguaí, ela perdeu o controle do automóvel. De acordo com o motorista que estava atrás, ele disse lá para a polícia que viu ela em zigue-zague. Ou seja, ela que estava sozinha, provavelmente teve um mau súbito ao volante. O carro saiu da pista, foi para o acostamento e foi cair justamente em um ribeirão. Cai numa ribanceira e cai com a roda para cima. Capotou e cai com a roda para cima em um ribeirão e afunda neste ribeirão. A gente vê na imagem que só fica um pedaço da roda, né, para o alto. E as pessoas pararam o automóvel ali, mas não puderam fazer muita coisa, porque é um barranco ali, né, uma ribanceira e um ribeirão. E ela caiu justamente neste ribeirão. Infelizmente faleceu Maria Fernanda Mimi Cardoso, de 30 anos. Condolências aos familiares. Nós não temos ainda o horário do sepultamento.
25: 12 horas e 47, meio-dia e 47. 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
24: Olha, vamos agora para o boletim das eleições e, após o intervalo, uma entrevista ao vivo com Narciso Gonçalves. Vamos falar aí das motinhas elétricas. Aliás, está dando o que falar.
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2: TSE já recebeu cerca de 450 ações relacionadas à eleição. Levantamento publicado nesta segunda mostra o aumento das disputas judiciais entre campanhas na reta final. Os processos envolvem questionamentos sobre conteúdos, declarações e estratégias de comunicação eleitoral.
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10: 12h58, melhor, 56, meio-dia 56, 12h56. Nós estamos recebendo hoje aqui ao vivo a presença do Narciso Gonçalves, ele é da Prefeitura de Piraju, e é ele que está ajudando a elaborar, né, um projeto para regulamentar essas motinhas elétricas, que é uma febre em todo o país hoje, né? Todo garoto hoje tem uma motinha dessa, que tá girando em torno de 5, 6, 7 mil reais. Chora pra mãe, chora pro pai, vai lá, acaba passando o cartão em várias vezes e leva uma motinha pra casa. Narciso, como é que tá essa lei? Boa tarde, muito obrigado pela sua presença.
11: Boa tarde, Marquinhos, boa tarde, Cris, boa tarde também aos ouvintes da Rádio Paranapanema,
9: É um prazer estar mais uma vez aqui falando com todos. E realmente o que você falou é verdade. É uma febre, né? Essas motos aí. Só que eles estão realmente encarando, muitos estão encarando realmente, como você disse também, como um brinquedo. E não é um brinquedo, né? Dependendo da forma como você utiliza, você vai utilizar ele como um meio transporte, né? E é justamente aí que entra o problema todo, porque um meio transporte vai circular nas vias, né, do município. E aí a gente precisa, as pessoas que se utilizam desses veículos, eles têm que seguir as regras, né, para você circular, assim como todos os motoristas. E é o que não está acontecendo. Esse é que é o maior problema de tudo isso. A utilização das pessoas comprarem, né? O menino quer, o rapazinho quer.
10: Chora pra mãe.
9: Chora. Isso aí eles vão querer mesmo. Mas aí eles vão ter que utilizar isso em lugar seguro. E as vias, né, de trânsito do município não é um lugar seguro para você utilizar um brinquedo.
10: Inclusive, né? Ontem eu fiquei sabendo que eles não ligam o farol, porque essa motinha tem um farol, né? Eles não ligam. Por que eles não
9: bateria.
10: Ligam? Porque consome bateria. E também não anda, perde a velocidade.
9: Essa questão, Marquinhos, a gente está até muito tranquilo agora para a gente lidar com isso, porque nós já temos já a resolução do CONTRAN, a 996, de 15 de junho de 2023, que ela, lá na ementa, você já vê, ela dispõe sobre o trânsito em via pública de ciclomotores, bicicletas elétricas e equipamentos de mobilidade individual autopropelido. Ou seja, já está englobando tudo isso, tá? E essa mesma resolução, ela já diz que esses veículos, eles já são fiscalizados pelo CONTRAN. Ou seja, para você trafegar com esses veículos nas ruas do município, você tem que respeitar as leis de trânsito que são fiscalizadas no município pela Polícia Militar. A Prefeitura de Piraju, ela tem um convênio com o DETRAN e o agente, né, fiscalizador, né, o agente desse convênio é a Polícia Militar, os policiais militares que estão aí. Então, vindo para cá mesmo, eu já vi pessoas pilotando esses veículos, né, esses ciclomotores, por exemplo, sem capacete, que ele já é passível de multa, né? O adulto, né, ele já é passível de multa. Mas não tem regra ainda no município. Mas vale, se não tem regra no município, vale a federal. Então vale o CONTRAN, vale essa resolução 996 de 2023. Então, se a polícia pegar, já pode multar. Trafegando de chinelo, o artigo 252 do CONTRAN fala que não pode, então não pode também, se for flagrado. Já é multado agora, sem a regulamentação da lei aqui no município. Então já é multado. Se você. Outra coisa que eu já vi também, transportando uma criança com menos de 10 anos, também não pode. É, o próprio CONTRAN já estabelece isso também. Por quê? Porque essa criança, ela não tem condição de garantir a sua própria segurança. E você pilotando, você não vai ter condição de garantir a segurança dela. Tá? Então, essa questão toda, então isso é que a gente deixar estabelecido e claro para todo mundo. Hoje, já é necessário utilizar equipamento de segurança para você pilotar esses veículos. Né? Capacete e até roupa para você pilotar. O segundo ponto é esse que você disse. Quanto mais dispositivo de segurança você colocar, de visibilidade, faixa reflexiva, veículo com cor, que um veículo escuro você praticamente não vê. Se ele surge na sua frente, você não vê. Por que, que você não vê? Mais uma vez entra aquilo que você disse. Para economizar, para não gastar energia, você desliga os dispositivos de segurança. Ou seja, a iluminação. Porque esse veículo, ele tem que andar com a iluminação, porque se você desligar a luz, você se coloca em risco, né? Você está fazendo isso para você economizar.

0: para o Conseg. Acho que a quinta-feira agora, acho que é a primeira quinta do mês, temos reunião agora. Então já vou conversar com o presidente para a gente colocar isso na pauta, porque falta nós estabelecermos apenas duas questões, que é a fiscalização, quem vai fiscalizar isso no município, né? Em tese, nós já temos a Polícia Militar que fiscaliza, tá? E também a idade. Nós temos municípios que estão regulamentando a idade de 16 anos para cima. E pode pilotar esses dispositivos aí, né? Esses veículos aí. Então, de acordo com essas leis que já estão vigorando em vários municípios, como Avarese, Aquiracese, municípios vizinhos nossos aqui, estabeleceu 16 anos. 16 anos para cima, a pessoa ela pode utilizar esse veículo como meio de transporte. De 16 anos para baixo é recreativo, só para recreação, acompanhado dos pais. Só pode pilotar isso acompanhado dos pais, tá? Então esse é um ponto bem específico, todos os municípios estão fazendo isso. O município de Santa Cruz editou agora, recentemente, acho que foi 2 semanas atrás, uma lei também semelhante, só que ela estipulou 14 anos. 14 anos para cima você pode utilizar isso como um veículo, um meio de transporte, respeitando todas as leis, usando capacete e tudo mais, pode usar, né? 14 anos para baixo, só como um veículo de recreação. Você vai utilizar num lugar aberto, num lugar fechado e ainda com supervisão dos pais. Tá? Então nós precisamos definir aqui em Piraju. Lembrando que Piraju, o nosso relevo é diferente, é diferenciado dos municípios aqui da região, somente Avaré, Cerqueira César também, Santa Cruz, né? Que são cidades onde tem bastante ruas planas, né? Esses veículos numa descida que nem Avenida da Saudade, que nem a 15 de Novembro, né? Que nem Washington Osório de Oliveira, são todos com declive acentuado. E eu já flagrei inúmeros jovens sem capacete correndo, descendo, soltaram e andando a 60 km por hora. Tá? Então é bom, inclusive, você que já adquiriu isso, que vai adquirir, você prestar atenção aonde, dentro da resolução do CONTRAN 996, aonde o seu veículo se enquadra. Por quê? Eles são classificados pela potência, tá? E pela velocidade que ele desenvolve. Então, se o seu veículo tem potência X, ele se enquadra em ciclomotor. Se é acima disso, por 1000 cilindradas, né? É autopropelido. Acima disso já é ciclomotor. Entendeu? Então você tem que ver. Aí, dependendo, você vai ter que fazer um registro dele, desse veículo. Dependendo do que você tem. Esses veículos, eles vêm com limitador de velocidade. Então até 32 você se encaixa numa categoria. Acima de 32, que ele vai até 70, se não me engano, quando você destrava ele, aí você já se enquadra em outro. Então, quando você for abordado pela fiscalização, vai ser verificado tudo isso. E você vai estar passível de multa caso seja verificado que você alterou o seu equipamento, entendeu? Ou se ele for alterado de alguma outra forma, tá? Então é muito importante isso. Essa minuta nós estamos encaminhando então para o Conseg. Depois do Conseg nós vamos encaminhar para a Câmara. E aí vai ser apreciado pelos vereadores. Os vereadores também vão dar as opiniões dele a respeito dessas questões e das outras também. Mas as outras questões não são tão passíveis assim de decisão, porque elas já estão de acordo com a resolução do CONTRAN. Então tudo ali que nós tiramos é tudo na resolução do CONTRAN. Apenas essa questão mesmo da idade e da fiscalização é que ainda falta definir, e é isso que nós vamos fazer agora nessa semana, na quinta-feira, e na semana que vem a gente encaminha para a Câmara esse projeto de lei para regulamentar isso.
1: É bom, então, que o pai, né, oriente os seus filhos para já sair com o calçado, para sair com o capacete.
0: Quanto mais dispositivo de segurança, melhor. Porque acidente acontece com pessoas habilitadas, com pessoas experientes já, né? E a gente sabe que, principalmente um jovenzinho de 14 anos para baixo, né, ele já é meio... Ele não fica muito focado... No que tá acontecendo. Ele tá focado, às vezes ele sai na primeira vez, ele tá tão encantado com o brinquedo ou com o veículo que ele já sai, né, pensando em outras coisas, olhando a cor, como que ele se

0: movimenta, né, o que, que ele tem para mexer, e ele acaba esquecendo das regras de trânsito. Né? Então, por isso que é muito importante todo e qualquer equipamento. Quanto mais equipamento de segurança, você tem que usar, tem o mínimo, tem, mas se você puder usar mais, usa mais, né? Não vai fazer mal nenhum.
1: E também não é só criança não, é idoso também, idoso, senhoras, né, que estão comprando também, que utilizem os equipamentos.
0: É, utilizam, até porque...
1: Dá a mão certa.
0: É, eles vão comprar mesmo isso, por quê? Porque você vai, eles economizam combustível.
1: E é uma mobilidade, né?
0: Você vai mais rápido, você tem lugar, acha lugar mais fácil para estacionar. Então todo mundo tá, eu mesmo, hoje também vi um senhor utilizando sem o capacete, entendeu? Então, já que vai comprar, compra, mas se precavenha, né? Principalmente seu filho, né? Vai sair, ó, tá usando, né? Verifique, você fiscalizando em casa, já fica mais fácil para depois ele não sofrer um acidente e não tomar uma multa depois quando for fiscalizado pela fiscalização do município.
1: Tá certo, Tarcísio, muito obrigado pelas suas orientações.
0: Eu que agradeço, um abraço a todos e vou dizer mais uma vez, tome muito cuidado, tá? E também, quando for comprar, verifique as especificações de cada um para ver onde você vai se encaixar nas leis vigentes de trânsito do Brasil.
1: 13 horas, 8 minutos, vamos para o intervalo comercial antes.
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1: E depois nós vamos para o intervalo.
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2: 13:12 e nós estamos recebendo aqui a nota de falecimento da professora Maria Fernanda Mimi Cardoso, que morreu em virtude de um acidente quando saía de Taquarituba da escola para sua casa em Itaguaí, mas ela aqui tem os familiares em Piraju. Maria Fernanda Mimi Cardoso, professora Fer Mimi, 30 anos, morava na rua Arcanjo Gabriel, no centro de Itaguaí. Deixa a companheira Carla, pai Jocinei, que era o Neira Mabraco, já falecido, a mãe Maria Aparecida. O corpo está no velório municipal de Piraju. Seu sepultamento vai ser amanhã, às 9h. Condolências à família.
3: Olha, 13:13, 13:13. Jornal Operação Cidade na sua 99.fm. 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
2: A Prefeitura de Piraju, através do Departamento de Obras, atendendo o pedido do prefeito Carlinhos Pneus, o Leonardo Tonon, está realizando desde ontem um trabalho na rua Plínio Ribas, na Vila São José. Limpou a rede de água, também capinou, né? E a prefeitura, que recentemente esteve lá, voltou lá de novo, né? Antes eles tinham feito a poda de árvores, a retirada de árvores estava aí com perigo de queda, com árvores condenadas. Agora eles voltaram lá, estão trabalhando na operação de tapa-buracos na entrada ali da Plínio Ribas, que inclusive também recentemente perdeu a ponte porque o caminhão acabou derrubando a ponte. Então eles fizeram uma passarela e a prefeitura está trabalhando no local. A paróquia São Francisco de Assis, nosso teto em Piraju, está com a novena em homenagem ao padroeiro São Francisco de Assis. Hoje, terça-feira, novena, 19h30, com o padre José Bienvenido. Amanhã, quarta-feira, 19h30, padre Jorge Canuto. Se falarem ali na entrada do nosso teto, ali na entrada do nosso teto, né? Na praça, na entrada do nosso teto, nós estamos tendo também ali uma obra. Teve início hoje uma obra para evitar aqueles problemas com a água da chuva, aquela água que entrava no bar ali do seu Orlando, que invadia as casas ali. A prefeitura, através de um projeto, através de recursos, então está iniciando hoje uma obra para acertar ali aquela rede, né, para evitar o que nós até então temos, que é que quando chove no nosso teto, desce toda aquela água, invade o bar do seu Orlando, invade algumas casas. Então começou hoje aquela obra para beneficiar o bairro. Hoje tem grupo de oração na capela do Sagrado Coração de Jesus, no Jardim Juro Menino, em Piraju, às 8 horas da noite. Vamos para o intervalo comercial? Vamos para o intervalo comercial. Daqui a pouquinho as últimas e as informações da polícia.
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2: 13 horas 24 minutos. Antes das últimas da internet, tempo e temperatura, vamos falar da Clínica Andressa Nardini. 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Agora as últimas da internet, tempo e temperatura com Adriano Dias.
13: Boa tarde, vinte do Jornal Operação Cidade. 11 horas e 18 minutos. Fux ironiza Dino e diz que STF não pode decidir sobre veicular fake news. 11 horas e 22 minutos. Vorcaro pede autorização para votar nas eleições. 11 horas e 30 minutos. Polícia Federal apreende 220 mil em operação sobre apoio eleitoral de facção na Paraíba. 11 horas e 42 minutos. Dólar e Bovespa operam em queda nesta terça-feira. 12 horas e 2 minutos. Lula é orientado a deixar participação em debate para o segundo turno. 12 horas e 4 minutos. Julgamento sobre fake news de Nossa Senhora divide STF em novo desafio a Fachin. E agora, com relação ao tempo e temperatura, hoje a mínima é 18 e máxima de 31 graus. Não há previsão de chuvas. Amanhã, a mínima é 21 e máxima de 28 graus. Está previsto 3 milímetros de chuva. Na quinta-feira, a mínima é 21 e máxima de 26 graus. Está previsto 6 milímetros de chuva. São essas as notícias do Brasil e do mundo e do tempo e temperatura para o jornal Operação Cidade.
2: 13 horas 27 minutos. Vem aí as informações da polícia.
14: Polícia Civil realiza operação especial atrás de procurados em todo o estado de São Paulo. Aqui em Piraju, dois homens foram presos.
15: 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Polícia prende aqui em Piraju dois homens procurados durante a operação Rastreio. A Polícia Civil realizou em todo o estado uma operação para prender procurados. Em Avaré, policiais da Delegacia de Defesa da Mulher localizaram no Jardim Bom Sucesso 2 um homem de 44 anos. Contra ele, havia um mandado de prisão preventiva expedido pela primeira vara criminal da comarca de Avaré. Ele foi abordado nas proximidades de sua residência e conduzido ao plantão policial de Avaré. O homem também é investigado por possível descumprimento de medida protetiva. Uma mulher de 24 anos de Avaré relatou às autoridades que ele teria entrado em sua casa sem autorização, atingido seu rosto durante uma discussão e retornado ao imóvel em outras ocasiões. Em Itaí, um homem de 41 anos foi localizado no Jardim Eldorado, em Itaí. Contra ele, havia dois mandados expedidos pela comarca de Piedade, um relacionado à lesão corporal no contexto de violência doméstica e outro por lesão corporal e resistência. Também em Itaí, no bairro Capitão Cesário, outro homem de 33 anos foi localizado e preso em cumprimento ao mandado de prisão expedido pela comarca de Mojimirim. Aqui em Piraju, um homem de 48 anos foi preso, abordado na via pública no Jardim Boa Vista. Os policiais confirmaram a existência de um mandado de prisão ativo expedido pela primeira vara da comarca. Também em Piraju, um homem de 39 anos foi conduzido à delegacia para o cumprimento de prisão pelo prazo de 30 dias. Também teve prisão em Cerqueira César. Em Cerqueira César, policiais civis cumpriram um mandado de prisão também com prazo de 30 dias contra um homem de 27 anos. Após passar por exame cautelar, ele foi encaminhado ao plantão de Avaré, onde permaneceu à disposição da justiça.
14: Boliviano é preso com quase 150 quilos de maconha pela estrada de Ourinhos. A polícia rodoviária abordou na rodovia de Ourinhos um veículo conduzido por um boliviano já com passagem por tráfico de drogas e localizou no banco traseiro e no porta-malas do automóvel 127 tijolos de maconha, quase 150 quilos de maconha. O homem boliviano confessou ter carregado a droga em Presidente Prudente, com destino a São Paulo. Ele foi preso novamente por tráfico de drogas. Carreta transportava droga pela rodovia de Boituva. Na manhã de ontem, pela rodovia Castelo Branco, próximo ao município de Boituva, interior de São Paulo, a polícia rodoviária abordou uma carreta e localizou 150 tijolos de cocaína. Além das drogas, os agentes encontraram diversos pneus que não possuíam documentação fiscal. Os itens também foram apreendidos. Participação do repórter Marcos Fernandes.

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0: Fala Piraju e região, eu sou Edson Costa e tô chegando com tudo pra animar sua tardezinha aqui com as mais. Ah, e desejando pra você também uma ótima tarde. Aquele abraço especial pro pessoal também do bairro Estação, do Codes Paulo e Nova América, que fazem dessa sintonia a melhor com certeza. E você já sabe, né? Quero ouvir seu recado, manda seu áudio através do nosso WhatsApp 14 998330610. E vem curtir comigo, a música tá na área. Então bora!
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0: pro intervalo, mas quero você conectado. Já tô no WhatsApp, ó, 14998330610. Esperando sua mensagenzinha. E nas redes sociais também. Marca a gente lá, arroba Rádio Paranapanema. Volto já já com mais som.
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5: Oi, gente linda. Que delícia ter você aqui com a gente de novo. Porque o Toque de Mulher voltou e já chega com aquela dica que a gente ama, né? Daquelas que facilitam a vida na cozinha. Sabe o alho? Ele tá em quase tudo que a gente faz. Mas descascar, ah, essa é a parte chata. E aí, muita gente acaba indo pros temperos prontos, que são cheios de sal. Mas olha que truque simples pra você ter seu alho fresquinho de volta na comida. É só pegar a cabeça de alho, separar os dentes, colocar tudo dentro de um pote de plástico com tampa, vedar bem e chacoalhar com bastante força por uns 20 segundos. Pronto! Os dentes saem sem casquinha, uma mão na roda, não é? E fica ligadinha, porque ainda tem muito mais dicas incríveis e informações super úteis para você aqui no nosso Toque de Mulher. A gente se encontra já já na próxima parte.
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20: A pausa foi curtinha e agora a diversão continua. Com as mais, tá no ar de novo pra levantar o astral da sua tarde com muita música boa e energia positiva.

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1: O Vitinho na Casa do Salgado.
2: É um prazer ser convidado para esse momento lindo, Príncipe.
1: Obrigado, Príncipe.

0: Para adivinhar assim.
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2: As eleições de 2026 se aproximam, com menos de 10 dias para o segundo turno. As últimas pesquisas de intenção de voto para a presidência mostram os principais candidatos: Luiz Inácio Lula da Silva, do Partido dos Trabalhadores, e Flávio Bolsonaro, do Partido Liberal, disputando a preferência do eleitorado. Os resultados mais recentes indicam uma corrida acirrada, mantendo a atenção voltada para os próximos levantamentos. A expectativa é grande para os debates finais e o impacto na decisão dos votantes.
1: Tá tudo certinho com as notícias? 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Vamos de música!

0: hora do intervalo, mas é só por um instantezinho. Não desgruda daí, porque na volta tem muito mais som de qualidade pra você.
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5: E aí, sentiu saudades? Já estamos de volta, tá? As Mais Mais continua embalando sua tarde com o melhor som. Aumente o volume porque a animação tá só começando.

0: assim encerramos por aqui mais um momento incrível das mais. Mas calma que a festa não para por aqui. Eu, Edson Costa, sigo conectado com vocês. Respira fundo, porque o que vem depois vai deixar sua tarde ainda melhor.
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0: Tamo juntos, minha gente. E aí, tudo bem? Tudo tranquilo? As Mais tá só começando e eu já mando aquele alusão especial pro Paulo Sérgio e o Rodrigo Carlos Rodrigues, que tão curtindo. Também abraçando o pessoal do nosso teto, sempre presente com a gente. Elizabeth do Eldorado, Luciano. Oi, Lu Moreira. Valeu pela sintonia. Vocês também ainda Nova América. Bora curtir mais um som?

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3: Oh, Rio Preto! Cheguei, Arnaldo e Zé Neto e Cristiano junto e misturado, hein?
0: Essa,
3: agora vai!

animação tá garantida e o astral não baixa. Aqui com as mais, a gente segue embalando sua tarde com os sucessos que você ama e aquele clima especial. Vem comigo porque tem mais som de qualidade chegando.

0: momento, hein, galerinha? Encerramos por aqui, mas ó, eu, Edson Costa, tô aqui pra lembrar que tem mais música e alto astral esperando por vocês. Logo, logo, continuem aí na sintonia.
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0: Fala, minha gente, as mais, tá de volta. E eu, Edson Costa, tô aqui com vocês pra garantir que sua tarde continue incrível. Então, sem enrolação, hora de música pra levantar o astral.

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0: Agora a gente entra naquele momento que você tanto adora, as fofocas do dia. Vem comigo porque o babado tá forte e eu vou te contar tudo.
1: Nossa querida e talentosa Nanda Costa, gente, tá de idade nova. Isso mesmo. A atriz que a gente adora acompanhar nas novelas e séries celebrou a chegada dos seus 40 aninhos de um jeito super especial e bem íntimo. Ela fez questão de compartilhar com os fãs uma sequência de fotos lindíssimas, todas feitas em um quarto de hotel. E o que chamou a atenção foi a naturalidade, sabe? Ela posou de cara limpa, mostrando toda a sua beleza sem maquiagem, super à vontade e radiante com essa nova fase da vida. E claro, a namorada da Nanda, que é sempre um amor, não perdeu tempo e se derreteu toda nas redes sociais, deixando uma mensagem fofa e cheia de carinho para a amada. Um momento super delicado e cheio de amor, mostrando que a Nanda Costa tá com tudo e muito bem acompanhada nessa nova década. Que maravilha, né? A gente adora ver.
0: Eita, que hoje teve fofoca boa. Agora voltamos com mais música para animar o dia e deixar tudo ainda mais divertido. Com as mais, que continua com vocês.

0: Itaju e região, vamos dar uma pausadinha bem rapidinha, mas segura aí porque já já tem mais sucessos para levantar o astral da sua tarde. 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
9: Cheguei de novo, aqui é o Edson Costa na Rádio Paranapanema FM. O importante é ter você. Fica comigo que tem muito mais vindo por aí. Solta o som.

gente. E vocês aí, já vou mandando aquele alusão, tá? Um salve especial pro Emerson, Marcelino e o Marcelo, sempre acompanhados com a gente, né? Acompanhando o som gostoso. Ó, o pessoal também do Cores Paulo, bora aumentar o volume, aumenta mais isso no 10, é isso, volume máximo. Fabinho e Clóvis Rodrigues, estão com tudo, tá? Tudo certinho por aí, né? Abraçando também o pessoal de Nova América. Como tá essa energia? Tá positiva? Tá legal? Bacana. Segura essa vibe porque tem mais sucesso chegando.

0: gente finaliza esse momentozinho cheio de música boa, né? Mas a festa não para, tá? Continua aqui que a gente já já tem mais som pra embalar sua tarde.
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1: Olá, minhas queridas. Que delícia ter vocês aqui comigo na nossa rádio. Um abraço super carinhoso para cada uma que tá ligadinha no Toque de Mulher. Sempre com a gente, né? Adoro essa energia. E pra gente encerrar com mais uma dica que faz toda a diferença no nosso dia a dia, vamos falar sobre as máscaras faciais. Ah, a gente ama esse momento de cuidado. Mas olha, tem um segredinho. O tempo de aplicação é crucial. Se a embalagem diz 20 minutos, são 20 minutinhos mesmo, pra não irritar a pele. E uma coisa importante, viu? Limpe bem o rosto antes de usar a máscara. Ela não substitui o sabonete. Pra sua pele aproveitar todos os nutrientes, use no máximo 2 vezes por semana. Assim você garante o resultado dos sonhos. Um beijão enorme para você que acompanhou o Toque de Mulher. Agradeço demais a sua companhia e essa sintonia maravilhosa. A gente se encontra de novo no próximo programa, no mesmo horário. Até lá, se cuida!
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8: E aí, galera? Voltamos com tudo, com as mais. E agora é hora de curtir mais sucessos e aproveitar a vibe boa aqui na Rádio Paranapanema FM. Eu...

0: Vamos para mais um intervalo rapidinho, mas já já a gente volta com muito mais. Muita música e novidades. Fica ligadinho na Rádio Paranapanema FM, porque o importante é ter você na sintonia.
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0: Tô aqui de novo, galerinha. A música tá pronta, o astral tá lá em cima e eu quero você comigo. Com as mais, é pra aumentar o volume, soltar a alegria e deixar a tarde ainda mais especial.

0: agora é hora de se atualizar com as notícias do Brasil e do mundo que estão chegando na sequência para deixar você por dentro de tudo o que está acontecendo. Fique ligado.
1: O mercado financeiro observa a estabilidade do dólar, que oscila com pequenas variações frente ao real. A moeda americana subia 0,12% em determinado momento, sendo cotada a 5,20. Essa leve alta ocorre mesmo com o recuo do petróleo no cenário internacional e apesar da elevação do Índice Nacional de Preços ao Consumidor Amplo, 15, o IPCA 15. A Bolsa de Valores, por sua vez, registrou uma leve baixa, refletindo a cautela dos investidores diante do cenário econômico.
0: E com as notícias atualizadas, voltamos à programação com muita música boa e animação. Com as mais, continua embalando sua tarde. Fique com a gente.

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0: fechamos, irmão.
1: E assim fechamos mais um momento especial aqui com as mais. Obrigado por estar comigo. Você faz toda a diferença nessa vibe incrível. Já já eu volto com mais música boa e alegria. Fiquem por perto, minha gente.
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4: Voltamos com tudo, minha gente. As mais aí tá no ar. E agora é muita música boa, muita animação pra deixar sua tarde incrível. Vem comigo que tem mais som pra você.

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1: Que som maravilhoso! Aproveita essa vibe, segue com a gente nas redes sociais, arroba Rádio Paranapanema, é no Instagram e Facebook que a gente se encontra.

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1: Palhaço! Canta comigo, quem sabe?

0: Bom demais, Francisco.
1: E assim encerramos mais um momento especial com as Mais Mais. Sou eu, Edson Costa, e quero você conectado comigo, porque o próximo som vai deixar sua tarde ainda mais incrível. Segura aí.
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1: E aí, pessoal, já estamos de volta com as Mais Mais e prontos também para fazer sua tarde ainda mais especial. Segura aí porque o som que vem agora é de primeira.
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0: tarde especial, minha gente. Encerrando assim as mais, mas quero deixar aquele abraço apertado e já dizer que tô ansioso pelo nosso próximo encontro. Eu, Edson Costa, tô aqui por você. Até logo.
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0: Cowboy, a pegada que destrói, bebê! Segura aí, Xanadão! 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
0: Aumenta o som, desce cachaça. Ô, DJ! Segura aí!
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0: É moda boa, é moda chonada pra você por aqui a partir de agora até às 7 horas da noite. De bem com a vida, sempre sorrindo para um novo dia, na melhor sintonia, na melhor companhia. Rebola, bebê!
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0: Essa daí é boa demais, hein? Ô DJ, prepara aí o modão.
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0: Está no ar o melhor do sertanejo. Segura, trem.
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0: JP Ribeiro, a partir de agora pra você até às 7 da noite.
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0: Quer modão? Então toma!

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0: 4h23, ô DJ, dá pra você tocar um modão pra nós, hein, DJ? Coloca aí, trem.
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0: É a genética boa da... Alô, Dudinha! Segura esse modão aí pra nós, bebê! 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O DJ, daqui a pouco tem muito mais aqui no Porteira Sertaneja, meu filho, segura.
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0: Ei, lasqueira, é comigo mesmo. É a número 1 do seu rádio, 4h26. Obrigado pelo carinho, obrigado sempre pela audiência. Alô, Luciano! 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
3: 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Ô, Nelson! Essa aqui vai pra turma de Manduri, bebê! Alô, Parabelo! Segura, hein? Ô, Elcio, canta junto.

0: a minha vida, bebê. É eles cantando pra você por aqui na 99.fm. É o tempo todo, o dia inteiro, bebê. Daquele jeito, hein?
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0: É, comigo por aqui até as 7 da noite, cunhudo. O que você faz agora pra mim aí, DJ? Que você preparou? Essa daí é daquelas, hein? Ai, ai, ai! Alô, Dani! 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

0: Lasqueira! Como é que é?
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0: Ô, Félix! Alô, Glória! Alô, Dorival! Ô, Ju! Te esperando aqui. Ô, Ju! Segura esse modão aí! 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Aumenta o volume aí, ô Danilo. Alô, Val. Cadê a turma aí?

0: 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É top.
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0: Aí você fica como?
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0: Aí não dá não, DJ! Dá vontade, hein? Que feda, DJ! Que feda tudo! Simbora no sertanejão! Essa daí é moda boa, é moda chonada!
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0: Ô DJ, se é pra falar de sertanejo, se é pra pegar a estrada, se é pra curtir aí aquela brisa batendo no rosto. Eu convido meus amigos, o Negro e Solimões, Jorge Matheus.

0: só modão, tocando pra você por aqui na 99.fm. Daqui a pouco tem muito mais, segura!
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4: Fala pessoal, somos Kaique Alessandro.
5: Estamos ligadinhos aqui no Porteira Sertaneja.
4: Tamo junto, JQ.
6: 4h58, valeu Kaique, valeu Sandrinho.
7: Vizinho, prédio

0: Bom demais.
1: Pelo amor de Deus.
2: Cessado.
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1: É moda boa, é moda chonada. Alô, Timba! Alô, Ju! Como é que vocês estão? Ah, hoje é dia de uísque vagabundo, hein? É nada, bebê! 5 e 7. 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

0: 5 e 10, bebê! Essa daí é boa demais da conta, Lauana Prado.
1: Que coisa linda, Brasília!
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0: 5:10, chegou a hora do Minuto Agro.
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3: Soja e milho enfrentam resistência dos produtores nas negociações. Produtores estão segurando parte das vendas diante das preocupações com o clima. A soja mantém cotações mais firmes para menor oferta, enquanto o milho tem encontrado mais resistência por causa da demanda e da expectativa de maior disponibilidade nas próximas semanas.
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5: Lasqueira, alô, Givan Júnior! Timbalanches, hoje é dia de lanche até a madrugada, hein? Ô Timba, tem nhoque aí? Manda um nhoque pra nós lá hoje, bebê. É delicioso e gostoso, as marmitas da Ju lá. Tá curtindo aí o Givan Júnior, Tiagão? Tiago Timboré. Ô Tiagão, aumenta o volume pra Ju aí, ó. Essa música é top aí, canta pra ela aí, vai lá.

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1: Essa é a número 1 do seu rádio e você tá comigo por aqui até às 7 da noite, só modão tocando. 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
13: A gente terminou, só que ficou uma transa pendente.
1: É uma transa pendente, ô DJ. Depois da transa pendente, tem aquela mente poluída, não tem não? É, chonadão. Enquanto isso, Deixa eu falar com ela.
14: Pada é o nome dele.
15: Chama!
16: De manhã, à base de cafeína, você segue sua...
1: Ei, Humberto Ronaldo, Panda! Segura um pouquinho, DJ, isso... Coloca a Renata aí pra falar comigo. Boa tarde, Renata.
17: Boa tarde, JP. Tudo bem?
1: Ótimo. Melhor agora?
17: Ouvintes da Rádio Paranapanema. Ó, passando aqui pra lembrar, hein? Quarta-feira, sorteio. 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
17: E você? Você já garantiu o seu cupom?
1: Já.
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1: 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Oi, DJ! Pode pedir um trem pra você aí, DJ? Pode ou não? Depois dessa aí, prepara pra mim um vagabundo do Gustavo Lima? Hã? Não, mala dos porta-mala. Essa é boa também. Eu era o mala dos porta-mala. Ei, lasqueira, solta aí, DJ. É só modão pra você aqui.
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2: PT pede investigação sobre suposta interferência dos Estados Unidos nas eleições. 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A acusação é uma alegação apresentada pelo partido e será analisada pelas instituições competentes.
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0: Churrasqueira 5h51.
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0: Paranapanema, 6:02. Boa noite.
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1: A Oração do Ângelus. Em nome do Pai, do Filho e do Espírito Santo. Amém. O anjo do Senhor anunciou a Maria, e ela concebeu pelo Espírito Santo. Ave Maria, cheia de graça, o Senhor é convosco. Bendita sois vós entre as mulheres, e bendito é o fruto do vosso ventre, Jesus. Santa Maria, Mãe de Deus, rogai por nós, pecadores, agora e na hora de nossa morte. Amém. Eis a escrava do Senhor. Faça-se em mim segundo a vossa palavra. Ave Maria, cheia de graça, o Senhor é convosco. Bendita sois vós entre as mulheres, e bendito é o fruto do vosso ventre, Jesus. Santa Maria.

0: fruto do vosso ventre, Jesus. Santa Maria, Mãe de Deus, rogai por nós, pecadores, agora e na hora de nossa morte. Amém. Rogai por nós, Santa Mãe de Deus, para que sejamos dignos das promessas de Cristo. Ave Maria, cheia de graça, o Senhor é convosco. Bendita sois vós entre as mulheres, e bendito é o fruto do vosso ventre, Jesus. Santa Maria, Mãe de Deus, rogai por nós, pecadores, agora e na hora de nossa morte. Amém. Pai nosso que estais no céu, santificado seja o vosso nome. Venha a nós o vosso reino. Seja feita a vossa vontade, assim na terra como no céu. O pão nosso de cada dia nos dai hoje. Perdoai as nossas ofensas, assim como nós perdoamos a quem nos tem ofendido. E não nos deixeis cair em tentação, mas livrai-nos do mal.
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Senhor toda honra, toda glória.

Sem você, tocando aqui pra região toda, pra Piraju. Noite na estância turística. Aqui comigo sempre o Delair, a Margarete, a nossa amiga tá mandando áudio pra mim aqui, a... Não deixou o nome essa aqui não, hein, DJ? Boa tarde, JP! Boa tarde!

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6h30 aqui na 99.fm, Planeta Azul, Chitãozinho e Chororó. É modão, bebê.

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5: Seu Modão toca aqui comigo, JP Ribeiro. 6h47.
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0: 10h48.
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10h59. Estamos indo embora. Alô, Dema! Ô, Dema! Laura, Giovana, Lurdi, um beijo pra vocês, a Gabi. Desculpa aí, não deu tempo de fazer seu áudio aí, Dema. Tá corrido hoje. Mas aquele abraço pra você e paga uma cerveja gelada pra nós, hein, Dema? Até amanhã, se Deus permitir.

0: mil sites de apostas ilegais.
1: E a ação contra bets irregulares remove 390 páginas e perfis das redes sociais. Luana Karen.
2: Ainda como parte das medidas de combate às bets, as lojas de aplicativos foram notificadas para a retirada de 186 apps até o dia 6 de outubro.
0: E vamos falar hoje sobre a prova de vida do INSS.
1: Atualmente é feita de forma automática com cruzamento de dados oficiais.
0: E uma outra oportunidade para a comprovação é comparecer às urnas durante as eleições.
1: Quem vai dar os detalhes é a presidente do INSS, Ana Cristina Silveira.
3: O TSE, que tem uma base que é consolidada, consegue fazer após a votação, enviar esses dados para o INSS e com isso a gente consegue fazer a comprovação da vida e continuar com esse benefício ativo.
0: Hoje na apresentação da Voz do Brasil, eu, Mariana Jungmann e Luciano Seixas.
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0: Desde a publicação da medida provisória que proíbe apostas online no Brasil, na última sexta-feira, foram intensificadas as ações de combate à prática.
1: Bloqueio de sites, remoção de sites e perfis, retirada do ar de aplicativos e conteúdos de publicidade.
0: Os detalhes foram apresentados em uma coletiva de imprensa hoje em Brasília.
2: Em três dias, entre 27 e 29 de setembro, após a edição da medida provisória que proíbe as bets no Brasil, o Ministério da Justiça e Segurança Pública encaminhou à Anatel o pedido de bloqueio de mais de 5.200 sites ilegais de apostas. Quase 400 páginas e perfis em redes sociais tiveram remoção solicitada. De acordo com o secretário nacional de Segurança Pública, Chico Lucas, a medida permitiu aos órgãos competentes seguir o rastro do dinheiro movimentado pelas casas de apostas.
4: Nós não tínhamos instrumentos legais para ir atrás do dinheiro. A MP trouxe obrigações às instituições financeiras, o Banco Central já regulamentou duas resoluções e essas resoluções permitem que nós possamos ir atrás de para onde vai o dinheiro. Isso representou, nos três primeiros dias, uma queda do número de PIX da na ordem de 10% dos PIX realizados no Brasil, que muito provavelmente eram PIX que iam para instituições de jogos.
2: Ainda como parte das medidas de combate às bets, as lojas de aplicativos foram notificadas para a retirada de 186 apps até o dia 6 de outubro. Plataformas de redes sociais também foram notificadas para retirar qualquer conteúdo de publicidade relacionado a apostas de cotas fixas e bets, segundo o secretário nacional de Direitos Digitais, Vitor Fernandes.
5: Em até 10 dias, que foi o prazo dado pela medida provisória, oficiou 8 grandes plataformas de redes sociais para que sejam retirados todo e qualquer conteúdo de publicidade relacionadas às apostas de cota fixa, às bets. Porque aqui é a porta de entrada para que os apostadores consigam acessar esses serviços.
2: Para reforçar a fiscalização contra os sites de apostas, foi regulamentado o Comitê Interinstitucional de Fiscalização da Exploração e da Publicidade Ilegal de Apostas de Cota Fixa. O colegiado será composto por 15 representantes de órgãos federais e vai articular as ações das autoridades competentes para a prevenção, a fiscalização e a repressão a essa prática. Reportagem Luana Karen.
1: O Ministério do Trabalho e Emprego divulgou hoje os dados do novo CAGED.
0: O levantamento do mês de agosto mostra a criação de quase 166 mil postos formais de trabalho no mês.
6: Foram 166 mil novas vagas de trabalho de carteira assinada criadas em agosto deste ano, segundo dados do novo CAGED, o Cadastro Geral de Empregados e Desempregados. Os números mostram ainda que nos primeiros 8 meses do ano, o Brasil já alcançou mais de 1 milhão e 134 mil novos postos com carteira assinada, o que representa um crescimento de 2,41% em relação ao mesmo período de 2025. Todos os setores da economia tiveram aumento no emprego formal, como detalha o ministro do Trabalho e Emprego em Exercício, Francisco Macena.
7: Em agosto, o maior crescimento do emprego formal ocorreu no setor de serviços, que gerou 110.346 postos de trabalho. A construção apresentou o segundo maior saldo positivo, com a geração de 20.848 postos formais de trabalho. A indústria manteve um crescimento, e já vem mantendo, inclusive, já há alguns meses, que indica, inclusive, um crescimento de emprego mais estruturado.
6: Das 27 unidades federativas, 24 tiveram saldo positivo no emprego formal em agosto. Destaque para São Paulo, que criou mais de 42 mil vagas, seguido por

0: Pesquisa Nacional por Amostra de Domicílios Contínua, a PNAD Contínua, divulgada pelo IBGE. Hoje o Brasil tem cerca de 5 milhões e 800 mil pessoas desempregadas, uma redução de 4,6% em relação ao trimestre anterior. Já a população ocupada chegou a 103 milhões e 500 mil trabalhadores, o que representa um nível de 58,9% entre as pessoas em idade de trabalhar. O rendimento médio habitual dos trabalhadores ficou em R$ 3.777. De acordo com o analista da PNAD Contínua, William Kratochil, os setores da indústria e da construção ajudaram a impulsionar os resultados.
1: Essa redução foi motivada pelo aumento da ocupação na indústria. Teve, depois de um longo período de estagnação ou queda, volta a crescer, acompanhado também do setor da construção, que na construção de edificações aumentou bastante o número de contratações.
0: A pesquisa também mostra que o número de trabalhadores do setor privado com carteira assinada, sem contar os empregados domésticos, chegou a 39 milhões e 500 mil pessoas no trimestre. Realizada pelo IBGE, a pesquisa acompanha regularmente o mercado de trabalho e as condições de vida da população no país. Reportagem Luciana Colares de Holanda.
2: A qualidade da carne de aves e o mel produzidos no Brasil foi aprovada pela União Europeia, segundo relatório publicado nesta segunda-feira.
3: De acordo com o parecer, o sistema de produção do país atende a todos os requisitos sanitários.
2: Com a decisão, o Ministério da Agricultura e Pecuária afirmou que não há mais impedimento técnico para que o Brasil volte a exportar carne de aves e mel para o bloco europeu.
3: A decisão é resultado de uma auditoria realizada por autoridades sanitárias que visitaram estabelecimentos brasileiros entre os dias 24 de agosto e 4 de setembro.
2: O governo federal solicitou que o relatório seja incluído na pauta da comissão responsável pela decisão final, agendada para 20 e 21 de outubro, e aguarda as etapas administrativas para a inclusão do país na lista de fornecedores do bloco.
3: E atenção, gestores de microempresas e empresas de pequeno porte.
2: Está valendo o novo prazo para quem quer aderir ao Simples Nacional em 2027.
3: A empresa que optar pelo Simples poderá fazer a solicitação até dia 15 de outubro de 2026.
4: O Comitê Gestor do Simples Nacional ajustou os prazos para as empresas que querem entrar ou retornar ao regime em 2027. A solicitação deve ser feita até 15 de outubro de 2026, com efeitos a partir de 1º de janeiro de 2027. Se houver débitos ou outras pendências que impeçam a opção, a regularização poderá ser feita até 30 de outubro. Já as empresas que permanecerem no Simples Nacional e quiserem recolher o IBS e a CBS pelo regime regular vão ter outro prazo. A escolha poderá ser feita até 30 de outubro de 2026, também com validade a partir de 1º de janeiro de 2027. Essa alternativa está relacionada à reforma tributária e permite que esses tributos sejam apurados fora do documento de arrecadação do Simples Nacional. Os dois procedimentos podem ser cancelados entre 3 de novembro e 20 de dezembro de 2026. Por isso, é importante não confundir as escolhas. Uma define o enquadramento da empresa no Simples Nacional em 2027, a outra trata especificamente da forma de recolhimento do IBS e da CBS. Claudimário Carvalho, para a Voz do Brasil.
2: Próximo domingo, milhões de brasileiros vão às urnas escolher seus candidatos.
3: E esse exercício de cidadania, aposentados, pensionistas e beneficiários do INSS podem aproveitar o momento. Ele vai servir também como prova de vida.
2: A presidente do Instituto, Ana Cristina Silveira, nos concedeu entrevista e explica o porquê a prova de vida é necessária, como ela é feita normalmente e como a troca de informações com a Justiça Eleitoral vai ajudar nessa tarefa. Acompanhe.
5: Olá,
3: presidente. Bem-vinda à Voz do Brasil mais uma vez. Um prazer ter a senhora conosco. Para a gente falar, então, de prova de vida do INSS, né? A gente queria, então, que a senhora começasse explicando por que a prova

0: de vida necessária e como que ela é feita atualmente?
1: Olá, Mariana, olá, Luciana, olá, ouvintes da Voz do Brasil. É um prazer estar aqui com vocês para falar de um tema tão importante que é a prova de vida no INSS. A prova de vida ela é importante, é um procedimento feito anualmente pelo INSS para evitar fraudes, para evitar que o INSS pague benefícios a pessoas que já faleceram. E hoje o INSS faz isso, uma busca dos segurados nas bases de dados governamentais e públicas. Então, não precisa o segurado, via de regra, fazer a prova de vida. Então, o INSS age proativamente, buscando esses dados nas nossas bases governamentais. E essa informação ela é muito importante, porque anualmente, neste ano, a gente precisa comprovar a vida de 38 milhões de brasileiros, de segurados do INSS. A gente já conseguiu comprovar 25 milhões, e a gente ainda falta comprovar 13 milhões de vida desses segurados. E como é que é feito isso? Com o batimento dos dados das bases governamentais públicas em relação aos segurados.
2: Daqui a poucos dias nós teremos aí o primeiro turno das eleições gerais no Brasil, né? E o INSS vai aproveitar a presença do eleitor na urna como prova de vida, né? Como é que funciona essa interação? É o TSE que fornece essa informação para o INSS?
1: Isso mesmo. É mais uma forma de comprovação da vida desse segurado. Então, o TSE, que tem uma base que é consolidada, que é uma base que é importante, eles conseguem fazer, após a votação, enviar esses dados para o INSS e, com isso, a gente consegue fazer a comprovação da vida e continuar com esse benefício ativo.
0: Agora, é importante aqui a gente destacar, né, que o voto é um exercício de cidadania, mas se a pessoa não for votar por algum motivo, inclusive por não ser obrigada, né, no caso das pessoas com mais de 70 anos, existem outras formas de comprovação de vida, né, presidente? Ou seja, se a pessoa perder a oportunidade no voto, ela não vai ter o benefício ou a aposentadoria dela suspensa por isso?
1: Essa pergunta é muito importante. A finalidade dessa conversa aqui não é criar pânico. Então, se os nossos segurados, os beneficiários, não forem votar, temos diversas outras formas de fazer o batimento desses dados. Através, por exemplo, do Cade Único, de um comparecimento a uma perícia médica. Também, se eles não conseguirem fazer essa comprovação nos primeiros 10 meses após a última prova de vida, o INSS ainda notifica esse segurado para que, no prazo de 60 dias, eles possam comparecer a uma agência bancária onde eles recebem seu benefício ou fazer um acesso no meu INSS através da biometria.
2: Só reforçando, presidente, quem votar, então, não precisa fazer prova de vida por um ano.
1: Isso mesmo. A prova de vida no INSS, ela vale por um ano. E durante esse um ano, o INSS vai buscando os dados na base governamental para evitar que o segurado precise fazer algo para comprovar. A gente só vai solicitar essa comprovação se não conseguir encontrar dados nas bases públicas.
0: Agora, o que acontece quando a pessoa não faz a prova de vida? Ou seja, vocês buscam ali alguma movimentação que comprove que ela esteve viva, né, nesse período de um ano, estava viva. E o que acontece quando não é encontrado isso? O benefício dela é suspenso imediatamente? Ela é convocada a comparecer? Como é que funciona?
1: Primeira, a prova de vida, ela é para benefícios de longa duração. Então, benefício por incapacidade, benefício assistencial, aposentadorias e pensões. Então, se o segurado, durante os 10 meses da última prova de vida, não fizer nenhuma ação, por exemplo, um empréstimo consignado com biometria, ou não fizer um Cade Único, o INSS ainda faz a solicitação. Em 60 dias, ele não comprovando, a gente bloqueia o benefício, suspende temporariamente, mas assim que o segurado faz a prova de vida, esse benefício ele é reativado automaticamente, sendo pago todos os atrasados. Então, não há perda para o segurado, isso é bom para deixá-los tranquilos.
2: E é sempre bom lembrar dos golpes, né, presidente? Se a pessoa receber algum contato solicitando dados pessoais, identificação facial, biométrica e achar alguma coisa suspeita, como é que ela pode se informar se se trata mesmo do INSS?
1: A primeira coisa que precisa ser feito é ligar para 135 de segunda a sábado, de 7 às 22 horas, para ter certeza que foi o INSS, ou entrar no aplicativo Meu INSS, onde tem lá um serviço, prova de vida, que ele pode verificar quando foi feita a última prova de vida e se está devendo essa informação. E nessa pergunta, é importante frisar que o INSS não envia links, que o INSS não pede dados. Então, o segurado que recebeu uma mensagem do WhatsApp, um SMS, um e-mail com links, é bom não clicar e entrar diretamente em contato com o INSS.
0: Sempre bom a gente reforçar aqui. Central 135, você diz que aí do seu telefone 135, ou o aplicativo Meu INSS, que também é possível baixar em qualquer plataforma, né, presidente?
1: Isso mesmo, e que tem um serviço específico lá, muito claro, onde o segurado pode ter certeza se a informação do pedido da prova de vida é verdade ou não.
0: Muito bem, nós conversamos com Ana Cristina Silveira, presidente do INSS. Muito obrigada, presidente, pela sua entrevista à Voz do Brasil.
1: Obrigada, e é importante dizer que não criem pânico. Se for possível, votem para fazer sua prova de vida, mas há outros meios também de fazer a comprovação.
0: A conta de luz virá sem cobrança extra em outubro.
2: Isso porque a bandeira tarifária será verde no próximo mês.
3: A conta de luz terá bandeira verde em outubro. Com isso, os consumidores não terão cobrança adicional da bandeira tarifária no próximo mês. A mudança da bandeira amarela para a verde foi confirmada pela Agência Nacional de Energia Elétrica, a ANEEL. Segundo a agência, o aumento das chuvas nas regiões sul e sudeste ajudou a estabilizar o nível dos reservatórios das hidrelétricas. Com condições mais favoráveis para a geração de energia, será possível reduzir o uso de fontes mais caras, como as usinas termoelétricas. O sistema de bandeiras tarifárias indica, mês a mês, as condições e os custos da geração de energia no país. Na bandeira verde, não há acréscimo na conta de luz. Entenda como funcionam as bandeiras em gov.br/ANEEL. Thaisa Vitória para a Voz do Brasil.
0: Cerca de 2.500 indígenas Yanomami, em Roraima, recebem até amanhã médicos especialistas do Ministério da Saúde, sem precisarem buscar atendimento nos centros urbanos.
2: A expedição do SUS no Polo Base Surucucu realiza procedimentos entre exames e consultas nas áreas de pediatria, clínica médica e saúde da mulher.
0: Os atendimentos priorizam crianças com desnutrição e problemas respiratórios, além de gestantes, idosos com doenças crônicas e casos graves de malária nas mais de 30 comunidades da região.
2: Os serviços são oferecidos no Centro de Referência em Saúde Indígena Chapori Yanomami e nas áreas de difícil acesso.
0: A secretária de Saúde Indígena do Ministério da Saúde, Lucinha Tremembé, destaca a importância da nova expedição.
4: A ida dos especialistas para dentro do território é de suma importância para que mitigamos e chegamos aí a uma redução considerável de tempo de espera.
5: E com isso a redução de óbitos por causas evitáveis.
6: Dicas do Enem.
7: Oi, meu nome é Larissa Ferreira e a minha pergunta é: quantas redações eu devo treinar por mês?
8: Sobre redação, quem vai responder é o professor José Aguilera.
9: Você fazendo uma redação por semana, a cada 15 dias, em que você dialogue com um professor, com uma professora, que você reescreva a partir dos erros, limites, desvios que forem encontrados, está de bom tamanho. Escrever semanalmente é bom. Eu recomendaria, inclusive, para que, se você tem aí alguma limitação, um desafio para a escrita, se permita escrever pelo menos diariamente um parágrafo num caderninho seu, como foi o seu dia. Escreva um parágrafo somente dizendo: hoje o meu dia foi assim. Neste dia, observei tais coisas. O meu destaque para esse dia, escreva um parágrafo pelo menos por dia para que você exercite a disciplina do parar, pensar e escrever.
8: É isso aí. Se prepare e acompanhe as nossas dicas toda terça-feira aqui na Voz do Brasil e também na radiogov.ebc.com.br.
2: Instituições interessadas em apresentar projetos pela Lei de Incentivo ao Esporte vão ter até o dia 18 de outubro para apresentarem as propostas.
0: Os detalhes vamos ouvir agora na reportagem de Cleide Lopes.
10: A Lei de Incentivo ao Esporte permite que pessoas físicas e empresas destinem parte do imposto de renda devido para financiar projetos esportivos e paradesportivos. São projetos como o do Instituto Reação, no Rio de Janeiro. Mineiro, fundado há mais de 2 décadas pelo judoca e medalhista olímpico Flávio Canto.
11: Resolvi dar aula de judô sem saber ainda do alcance, da força, e fui percebendo rapidamente que era muito poderoso. O Reação hoje está em 10 polos, está em 5 estados, e a nossa missão é gerar impacto real, né? Todo aluno que está lá tem uma estrutura de transformação robusta, dentro e fora do tatame, né? Em sala de aula e do tatame. E a lei de incentivo, quando aparece, muda muito o patamar do que a gente faz.
10: Os projetos atendem crianças, adolescentes e adultos de todo o país. E aqueles voltados à inclusão social recebem um incentivo maior, como explica o diretor de programas de políticas ao esporte do Ministério do Esporte, Frederico Costa da Silva.
12: Nós temos na própria lei uma possibilidade que aumenta a restituição do imposto de renda, que chega a 2% para a pessoa jurídica. Pode chegar a 4% se for em área de vulnerabilidade social. Então isso é uma maneira de incentivar, como a própria lei diz, as entidades a aportarem naquilo.
10: No ano passado foram apresentados mais de 5.600 projetos e está aberto até o dia 18 de outubro o prazo para que organizações sem fins lucrativos e pessoas físicas e jurídicas de natureza esportiva escrevam propostas para garantir recursos da Lei de Incentivo ao Esporte em 2027. As entidades proponentes deverão se cadastrar previamente no Sistema de Leis de Incentivo, plataforma digital do Ministério do Esporte. Reportagem Cleide Lopes.
2: No momento da inscrição, é preciso observar os requisitos e as orientações disponíveis no sistema e apresentar corretamente a documentação exigida.
13: Para mais informações, acesse gov.br/esporte e clique na aba Ações e Programas.
2: Quem vai fazer a reaplicação do Exame Nacional para a Certificação de Competências de Jovens e Adultos, o Enseja, de 2026, já pode consultar o local da prova.
13: O Enseja é gratuito e voltado a jovens e adultos que não concluíram o ensino fundamental ou médio na idade adequada.
2: Para quem busca a certificação do ensino fundamental, o exame será no dia 6 de outubro. Já para o ensino médio, a reaplicação acontece no dia 7.
13: Os locais estão disponíveis no cartão de confirmação de inscrição no sistema Enseja.
2: A partir de amanhã, as vigilâncias sanitárias de todo o país vão ter novas funcionalidades no Sistema Nacional de Controle de Receituários.
13: Entre as mudanças está a atribuição de numerações destinadas às notificações de receita eletrônica.
2: Outra novidade será a possibilidade de atribuir no Sistema Nacional de Controle de Receituários numerações destinadas à emissão de notificações de receitas eletrônicas.
13: Mas os usuários devem estar vinculados à instituição no cadastro da Anvisa.
2: Mais informações você encontra em gov.br/anvisa.
13: E essas foram as notícias do governo federal.
2: Uma realização da Secretaria de Comunicação Social da Presidência da República.
13: Produção da empresa Brasil de Comunicação.
2: Fique agora com as notícias do Poder Judiciário e do Congresso Nacional. Boa noite.
13: Boa noite, até amanhã.

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1: Você vai ouvir agora notícias do Poder Judiciário.
2: Conselho Nacional de Justiça apresenta medidas para ampliar a segurança e a transparência dos precatórios.
3: Grupo de trabalho sobre modernização do sistema de justiça avança para análise de propostas.
2: Justiça do Trabalho condena a empresa de agrotóxicos por assédio eleitoral.
3: Boa noite, eu sou Marcela Luiz.
2: E eu sou Walter Lima.
3: Ao completar um ano como presidente do Supremo Tribunal Federal e do Conselho Nacional de Justiça nesta terça-feira, o ministro Edson Fachin apresentou diversas providências que têm sido adotadas para a construção da política nacional para o tratamento adequado dos precatórios.
2: As medidas foram apresentadas durante a sessão do CNJ. Amicela Alves.
4: O objetivo de todas as medidas anunciadas é dar mais segurança, transparência e rastreabilidade aos créditos judiciais. Entre os feitos, Fachin destacou o lançamento da calculadora do cidadão de precatórios.
5: E uma calculadora de precatórios, que permitirá a qualquer pessoa conhecer o valor atualizado de seu crédito. Em novembro será a vez do Painel Nacional de Dados, reunindo pela primeira vez informações sobre os precatórios de todo o Brasil.
4: O trabalho inclui diálogo com o Banco Central do Brasil, a Comissão de Valores Mobiliários e a Advocacia Geral da União.
3: O Grupo de Trabalho sobre Modernização do Sistema de Justiça realizou reunião no Supremo Tribunal Federal para consolidação das propostas recebidas.
2: O presidente do Supremo, ministro Edson Fachin, criou a comissão para formular propostas estruturais de curto, médio e longo prazo. Marcelo Della Libera.
6: O processo de participação social recebeu contribuições de 87 instituições, com centenas de propostas, como destaca o presidente do grupo de trabalho, Fernando Facuri Scaffi.
7: São centenas de propostas, porque vários grupos desdobraram aquilo em todos os itens aqui colocados, todos.
6: Entre as propostas apresentadas está o tema da inteligência artificial, como destaca o relator do grupo de trabalho, Neide Barros Belo Filho.
8: A outra gama de propostas foi a que gerou talvez mais discussão da última vez, talvez seja a mais novidadeira delas, giram em torno de inteligência artificial e as plataformas eletrônicas também.
6: Os 6 subgrupos terão até 13 de outubro para organizar os trabalhos, discutir e votar as propostas sob sua responsabilidade.
3: Uma empresa de agrotóxicos foi condenada ao pagamento de indenização de R$100 mil por danos morais coletivos.
2: A condenação é referente a práticas configuradas como assédio eleitoral durante as eleições presidenciais de 2022. A decisão é da Justiça do Trabalho em Minas Gerais. Breno Perrucci.
9: De acordo com a ação ajuizada pelo Ministério Público do Trabalho, a empresa coagiu empregados a votarem em um candidato específico, sob ameaça de perda de emprego e com promessas de vantagens, como o 14º salário. Além da indenização, a decisão obriga a empresa a evitar qualquer prática irregular, sob pena de multa.
3: O STJ marcou datas para julgamento em sessões virtuais dos primeiros casos que serão submetidos ao chamado filtro da relevância da questão federal.
2: Os julgamentos deverão ocorrer de 30 de setembro, a partir das 11h30 da manhã, até 7 de outubro. Fátima Uchoa.
10: O ministro Sérgio Cuquina, presidente da Comissão Gestora de Precedentes, Jurisprudência e Ações Coletivas, incluiu as demandas na pauta das 3 sessões especializadas do STJ. As partes e os procuradores poderão acompanhar as votações em tempo real. Em regra, a relevância da questão federal será analisada em sessão virtual. E se ela for reconhecida, os pedidos principais dos casos serão julgados depois em sessão presencial. Vale destacar que, embora todo o processo seja importante e mereça a atenção da Justiça, o papel do STJ é definir entendimentos que ultrapassem os interesses individuais das partes, como prevê o filtro da relevância.
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3: Uma boa noite.
2: E até amanhã.
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12: Eu sou Humberto Pinheiro e estes são os destaques de hoje do Jornal do Senado, que começa agora. Proposta cria o LGBTicídio e prevê pena de até 40 anos de prisão. Acesso de idosos a tecnologias para melhorar saúde mental aguarda votação na CDH. Consultor legislativo analisa causas de abstenção maior na votação para senador. Boa noite. Uma proposta recém-apresentada no Senado tipifica homicídios motivados por discriminação contra pessoas LGBTQIAPN+. O texto torna LGBTicídio crime hediondo e agrava penas para outras formas de violência. Repórter Pedro Pincer.
13: Um novo projeto no Senado cria o crime autônomo de LGBTicídio. A proposta define o delito como homicídio motivado por discriminação relacionada à orientação sexual, à identidade ou expressão de gênero, ou às características sexuais da vítima, reais ou presumidas, e prevê pena de reclusão de 20 a 40 anos. O projeto também propõe incluir o LGBTicídio no rol de crimes hediondos e alterar o Código Penal, a Lei das Contravenções Penais e a Lei Antirracismo. O senador Paulo Paim, do PT do Rio Grande do Sul, destacou os dados da violência contra essa população no Brasil.
14: Essa escalada de violência, agressão, morte, assassinatos, representa uma violação sistemática dos direitos fundamentais. A vida tem que estar sempre em primeiro lugar. A vida, a dignidade, a liberdade, a segurança. Garantir que o Estado deve assegurar a todos. E a evidência é que não estamos diante de ocorrências isoladas.
13: Dados do 20º Anuário Brasileiro de Segurança Pública referentes a 2025 registram 3.481 ocorrências de racismo por homofobia ou transfobia, alta de 35,6% em relação ao ano anterior.
12: A Comissão de Direitos Humanos pode votar projeto que garante o acesso a tecnologias para preservar a saúde mental e intelectual da pessoa idosa. Repórter Patrícia Oliveira.
15: A proposta leva em conta o acelerado envelhecimento da população e o aumento da doença de Alzheimer e de transtornos como a depressão. Além de auxiliar a saúde mental, o projeto também prevê a capacitação no uso dessas tecnologias para a estimulação intelectual por meio de aplicativos e ferramentas digitais que exercitam funções mentais. Com a inclusão digital, os idosos vão poder ainda ampliar o acesso aos serviços de saúde por teleatendimento e monitoramento remoto, além de reduzir o isolamento social, como destacou a senadora doutora Eudócia do PSDB de Alagoas.
16: Ao estimular autonomia, participação social e aprendizado contínuo, elementos essenciais para o envelhecimento ativo e saudável.
15: De acordo com o IBGE, o Brasil tem cerca de 9 milhões e 700 mil pessoas com 70 anos ou mais.
12: A Comissão de Assuntos Econômicos pode votar uma proposta que destina a renda de um concurso de loteria por ano ao Fundo Nacional para Calamidades Públicas. O texto também determina que os recursos reforcem a preparação de estados e municípios para enfrentar desastres naturais e eventos climáticos extremos. Repórter Marcela Cunha.
17: O projeto do senador Fernando Dueire, do PSD de Pernambuco, prevê que a renda líquida de um concurso anual de loterias seja destinada ao Fundo Nacional para Calamidades Públicas, Proteção e Defesa Civil, o FUNCAP. O valor corresponde ao que restar da arrecadação depois do pagamento dos prêmios, do imposto de renda sobre as premiações e dos custos de manutenção da loteria. Dueire afirma que o reforço no fundo pode ajudar estados e municípios a se prepararem para eventos extremos.
18: Os recursos permitirão que estados e municípios se preparem melhor para os desastres naturais, investindo em infraestrutura resiliente e em sistemas de alerta.
17: Na Comissão de Assuntos Econômicos, o relator, senador Hamilton Mourão, do Republicanos do Rio Grande do Sul, recomenda a aprovação do projeto com as mudanças feitas pela Comissão de Infraestrutura, entre elas, a que garante que a nova destinação não reduz os valores dos fundos que já recebem recursos dessas loterias.
12: Está na Comissão de Educação uma proposta que inclui nos projetos pedagógicos das escolas o atendimento adaptado para alunos com deficiência ou com necessidades específicas. De acordo com o texto, as escolas também deverão prever a institucionalização do atendimento educacional especializado, que é o conjunto de estratégias para eliminar barreiras que dificultam a aprendizagem. O objetivo da iniciativa é permitir que o ensino seja adaptado às características e necessidades dos estudantes, favorecendo a participação e o aprendizado em igualdade de condições. A medida já recebeu aval da Comissão de Direitos Humanos, onde teve parecer favorável do senador Flávio Arnes, do PSB do Paraná. Na ocasião, o relatório foi lido pela senadora Damaris Alves, do Republicanos do Distrito Federal. Ela destacou que os projetos pedagógicos das instituições de ensino devem incluir as flexibilizações necessárias, levando em consideração as particularidades dos estudantes.
19: Que o projeto pedagógico da escola deverá contemplar a flexibilização dos currículos, das metodologias, dos recursos educativos e dos processos avaliativos diferenciados.
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12: A taxa de votos brancos, nulos e abstenções nas eleições para o Senado costuma ser significativamente maior do que na disputa pela Câmara dos Deputados. Nas eleições de 2022, por exemplo, a soma de brancos e nulos para o Senado atingiu 18,7%, quase o dobro da registrada para os deputados federais. As informações com o repórter Douglas Castilho.
23: Enquanto a Câmara é eleita pelo sistema proporcional, com muitos candidatos em disputa e números de registro parecidos, o Senado adota o sistema majoritário, com menos candidatos, números muito diferentes e, por isso, uma digitação errada pode levar ao voto nulo mais facilmente. O consultor legislativo do Senado, João Trindade, ainda chamou a atenção para outro ponto, a falta de compreensão sobre a forma específica de renovação do Senado.
24: A gente tem um problema até de educação política mesmo do cidadão. Muita gente nem entende essa alternância de que numa eleição a gente elege um senador, na eleição seguinte elege dois senadores. Tem muita gente que descobre que tem um segundo voto para o Senado lá na hora.
23: A melhor dica é levar a cola com os números dos candidatos anotados e na ordem em que aparecerão na urna. Deputado federal, deputado estadual ou distrital, senador 1, senador 2, governador e presidente.
12: Hoje, 29 de setembro, é o Dia Mundial do Coração. A data incentiva a prevenção de doenças cardiovasculares. O Senado tem projetos de lei que tentam reduzir o índice dessas doenças. A reportagem é de Márcio Maturana.
25: Uma em cada três pessoas morre de doença cardíaca. Por isso, 29 de setembro é o Dia Mundial do Coração. O Senado analisa projetos de lei que podem contribuir para diminuir essas estatísticas. Na Comissão de Assuntos Sociais, está em discussão uma proposta que cria a Política Nacional de Prevenção e Controle das Doenças Cardiovasculares, no SUS. O texto é relatado pelo senador Dr. Irã, do PP de Roraima, que defende rapidez na aprovação.
26: É do interesse da sociedade, é do interesse do povo brasileiro, principalmente o povo que utiliza o nosso sistema único de saúde, que é o nosso maior patrimônio em termos de saúde no país e o maior do mundo.
25: A comissão analisa também outro projeto que busca a proteção de grupos vulneráveis, como idosos, e pode reduzir o risco de eventos cardiovasculares agudos associados a infecções.
12: Com trabalhos técnicos de Eliseu Caires, o Jornal do Senado fica por aqui. Acompanhe agora as notícias da Câmara dos Deputados. Boa noite e até amanhã.
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0: Câmara inclui abandono afetivo como regra para definir pensão alimentícia.
4: Frente da Saúde Mental lança guia para a regulamentação do ECA digital.
0: Relatório identifica 500 bilhões de reais em prejuízo anual com a pirataria.
4: Boa noite. Relatório apresentado na Câmara apontou o prejuízo de 500 bilhões de reais por ano com a pirataria. O texto também sugere a criação de uma agência antimáfia, como informa o repórter José Carlos Oliveira.
5: A Comissão Externa sobre Atos de Pirataria e Agenda Brasil Legal aprovou o relatório parcial do deputado Júlio Lopes, do PP do Rio de Janeiro. O texto consolida denúncias apuradas nas audiências públicas e sugere propostas legislativas de combate mais efetivo à pirataria, contrabando, descaminho, sonegação fiscal e contrafação, ou seja, imitação ou cópia não autorizada. Segundo o relator, essas práticas provocam prejuízo anual de cerca de 500 bilhões de reais, considerando as perdas dos setores econômicos e a evasão tributária.
6: O que se consolidou no país nos últimos anos é uma economia subterrânea bilionária, altamente sofisticada, intrinsecamente articulada, com engrenagens do crime organizado transnacional, das facções armadas e das milícias territoriais.
5: O deputado identificou um processo de canibalização do mercado formal no Brasil por meio do controle territorial exercido por criminosos sobre a distribuição compulsória de botijões de gás e de serviços clandestinos de telecomunicações, a adulteração e o furto de combustíveis, o contrabando de cigarros e defensivos agrícolas, o desvio de energia elétrica, a invasão de plataformas de comércio eletrônico por produtos copiados e medicamentos falsificados. Para reverter esse quadro, Júlio Lopes defendeu transformação estrutural na capacidade de fiscalização do Estado, com investimento maciço em inteligência artificial, rastreabilidade de produtos, modernização do marco aduaneiro e urgente responsabilização dos intermediários digitais e marketplaces. O relatório é acompanhado de 3 proposições legislativas da Comissão Externa. Uma delas altera a Constituição para criar a Autoridade Nacional de Enfrentamento às Organizações Criminosas. Lopes a chamou de agência antimáfia.
6: Essa ação da ação antimáfia visa identificar exatamente aqueles que estruturam dentro do setor organizado o fornecimento e a sobrevivência de verdadeiras máfias em setores importantes como o do gás no Brasil.
5: Um projeto de lei cria o SINEOC, Sistema Nacional de Enfrentamento às Organizações Criminosas, com foco na articulação de vários órgãos públicos. O deputado garantiu que o sistema proposto não se choca com os já existentes, como o Sistema Único de Segurança Pública e a Estratégia Nacional de Combate à Corrupção e à Lavagem de Dinheiro.
6: O SINEOC não pretende substituir a mecanismos já consolidados. Seu propósito é diverso. É qualificar a articulação estratégica voltada especificamente à asfixia patrimonial, financeira e logística das organizações criminosas, à investigação de sua infiltração em mercados regulados, à cooperação internacional em casos de projeção transnacional.
5: O terceiro projeto da comissão reforça o combate à pirataria no comércio eletrônico e a pena em caso de violação de direitos de propriedade intelectual.
6: Queremos que haja imediato perdimento das mercadorias a fim de dar celeridade a esse procedimento.
5: Júlio Lopes explicou ter optado pelo relatório parcial porque outras sugestões vão depender da configuração do governo eleito em outubro. Após a aprovação do relatório, foi lançado o Movimento Brasil Legal, também com foco no combate à pirataria. A comissão ainda aprovou requerimento para futuro debate sobre os impactos da publicidade de apostas online e de jogos de azar, veiculada por plataformas de redes sociais e big techs. Da Rádio Câmara de Brasília, José Carlos Oliveira.
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20: Transportes.
0: Covatti Filho, do PP do Rio Grande do Sul, defende a proposta de emenda à Constituição que limita o valor do IPVA a 1% do preço de mercado do veículo. O texto também muda a base da forma de cálculo do imposto, que passa a considerar o peso de fábrica do automóvel.
4: A PEC, apoiada por Covatti Filho, ainda prevê a possibilidade de os estados concederem descontos no IPVA para veículos menos poluentes. A mudança busca tornar a cobrança mais previsível, com base nas características físicas dos automóveis, em vez de considerar apenas o valor de mercado.
0: Projeto de Guilherme Uchoa, do PSD de Pernambuco, exige que veículos oficiais da administração pública passem por regularização antes de serem leiloados. A medida estabelece a checagem obrigatória do Renavam e da base de índice nacional antes da transferência.
4: De acordo com Guilherme Uchoa, os órgãos públicos devem responder por problemas ocultos que impeçam o licenciamento pelo comprador. Para o deputado, a exigência protege o cidadão contra fraudes e impede o leilão de veículos oficiais com irregularidades graves.
20: Agricultura.
0: Luciano Amaral, do PSD de Alagoas, apoia projeto que incentiva a plantação de hortas urbanas e a compra pública de alimentos produzidos perto dos locais de consumo. Relator na Comissão de Agricultura, ele aponta que a produção pode reduzir os custos de abastecimento.
4: Luciano Amaral afirma que a medida também pode ampliar a oferta de alimentos frescos, gerando renda em regiões que ainda dependem do transporte por longas distâncias. O parecer do congressista sugere a retirada do prazo de 180 dias para a regulamentação da futura lei.
0: Ricardo Salles, do Novo de São Paulo, defende projeto que proíbe os conselhos profissionais de cobrarem anuidades de empresas cuja atividade principal não seja privativa de profissão regulamentada. Segundo o deputado, a medida beneficia agroindústrias, produtores rurais e construtoras que contratam técnicos habilitados.
4: A proposta também anula autuações, multas e processos administrativos em andamento que estejam em desacordo com as novas regras. Ricardo Salles argumenta que a cobrança atual gera custos duplicados e indevidos para o setor produtivo.
20: Educação.
0: Emanuel Pinheiro Neto, do PSD de Mato Grosso, apresentou projeto que inclui estudantes com dislexia entre os beneficiários da educação especial. A proposta altera a lei de diretrizes e bases da educação para assegurar o reconhecimento desses alunos em programas de ensino especializado.
4: Emanuel Pinheiro Neto explica que, embora a legislação já preveja acompanhamento, alunos com dislexia ainda não são reconhecidos como público da educação especial. Ele argumenta que a matéria busca corrigir essa diferença para que as escolas recebam recursos específicos.
20: Cultura.
0: Tetinha, do PL do Maranhão, é autora de projeto que reconhece o festejo de São Raimundo Nonato dos Mulundus, em Vargem Grande, como manifestação da cultura nacional. Realizada todos os anos em agosto, a celebração reúne romeiros em missas, novenas e procissões.
4: Tetinha argumenta que a festa preserva tradições transmitidas entre gerações, fortalecendo a identidade cultural do Maranhão. A deputada ressalta que a celebração também movimenta o turismo religioso e o comércio local.
20: Saúde.
0: A Frente Parlamentar para a Promoção da Saúde Mental lançou um guia para a regulamentação do ECA digital. A repórter Silvia Munhato traz mais detalhes sobre a iniciativa.
1: O Instituto de Estudos para Políticas de Saúde, o IEPS, o juntou, Iniciativa Brasileira de Saúde Mental de Crianças e Adolescentes, e a Frente Parlamentar Mista para a Promoção da Saúde Mental lançaram o guia A Gente Usa, A Gente Decide. O guia pretende apoiar a implementação do ECA digital a partir da experiência do usuário jovem. Foram ouvidos jovens de várias regiões do país que construíram 14 recomendações para a regulamentação da lei, como explicou o presidente da Frente Parlamentar, deputado Pedro Campos, do PSB de Pernambuco.
2: Por isso, o guia A Gente Usa, A Gente Decide é fundamental para que nós possamos falar com os tomadores de decisão, com aqueles que estão escrevendo os decretos, implementando a legislação na prática e colocar para perspectiva das juventudes nesse processo, e que a gente possa sempre garantir que o espaço digital seja um espaço de garantia de saúde mental, de promoção da saúde mental dos jovens e não um espaço de adoecimento dessas populações.
1: Entre as recomendações do guia questão a segurança por idade e supervisão parental, o controle efetivo de tempo de uso, o uso de algoritmos orientados ao bem-estar e a proteção contra padrões irreais de aparência. O guia A Gente Usa, A Gente Decide pode ser encontrado na página ieps.org.br. Da Rádio Câmara de Brasília, Silvia Minhato.
4: Carlos Sampaio, do PSD de São Paulo, quer instituir o marco legal da reprodução humana assistida. O projeto regulamenta procedimentos como a fertilização in vitro e a cessão temporária do útero, fixando a idade limite de 50 anos para gestantes e proibindo a comercialização de embriões.
3: Carlos Sampaio acredita que a falta de uma legislação específica sobre a medicina reprodutiva gera insegurança jurídica e sobrecarrega os tribunais. Ele acrescenta ainda que o texto autoriza a reprodução pós-morte mediante autorização expressa do falecido.
4: Alice Portugal, do PCdoB da Bahia, é autora de projeto que criminaliza a divulgação de notícias falsas sobre vacinas. Segundo a deputada, a medida busca combater a desinformação e proteger a população de doenças preveníveis por imunização.
8: Com tanta fake news sobre vacina, era necessário fazer um alerta à sociedade brasileira, que não vacinar pode trazer de volta males que haviam sido exterminados do Brasil. Agora, por exemplo, estamos tendo vários casos de sarampo em São Paulo. E o sarampo havia sumido do nosso mapa de infecções, das chamadas doenças tropicais. Também poliomielite. Então, não é possível você achar que vai ter novamente uma geração de pessoas sequeladas com deficiência por conta de um vírus terrível que pode matar e que com uma simples gota sublingual você consegue impedir que o ser humano desenvolva deficiências físicas.
3: O texto de Alice Portugal prevê detenção de 1 mês a 1 ano e multa para quem divulgar notícias falsas sobre vacinas previstas nos programas públicos de imunização. A proposta está em análise na Comissão de Constituição e Justiça da Câmara.
20: Segurança Pública.
4: Célio Studart, do PSD do Ceará, apresentou o projeto que proíbe a publicidade e a promoção de plataformas de conteúdo sexual e de acompanhantes em locais públicos. A restrição abrange vias públicas, transporte coletivo, praças, parques e eventos culturais e esportivos.
3: A proposta também proíbe que clubes, ligas e entidades esportivas tenham contratos de patrocínio com esse tipo de site. Na avaliação do deputado, a medida protege crianças e adolescentes da exposição precoce a conteúdos adultos em ambiente público.
4: Simone Marqueto, do PP de São Paulo, apresentou o projeto que obriga emissoras de televisão a divulgar gratuitamente informações sobre pessoas desaparecidas. Pela proposta, familiares ou representantes legais poderão solicitar a veiculação, que deverá começar em até 48 horas após a entrega do boletim de ocorrência.
3: Simone Marqueto considera que a televisão pode ampliar o alcance das buscas. O projeto também prevê a divulgação da foto do local do desaparecimento e de canais oficiais para contato em horários de ampla audiência.
4: Projeto de Antônia Lúcia, do MDB do Acre, autoriza o uso de mecanismos de choque elétrico não letal em tornozeleiras eletrônicas usadas por agressores enquadrados na Lei Maria da Penha. A deputada explica que o dispositivo seria acionado caso o agressor descumprisse a medida protetiva.
3: Pela proposta, o choque seria aplicado de forma gradual, podendo chegar à incapacitação física temporária em caso de insistência. Para Antônia Lúcia, a medida reduz a vulnerabilidade da vítima e pode evitar feminicídios.
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20: Thank you. Justiça.
4: A Câmara aprovou uma proposta que coloca o abandono afetivo como regra para definir pensão alimentícia. A repórter Kate Nayane tem os detalhes.
10: A Câmara dos Deputados aprovou o projeto de lei que estabelece o abandono afetivo entre os critérios para definir o valor da pensão alimentícia de filhos com até 18 anos. A proposta altera o Código Civil para definir que o valor da pensão deve considerar a sobrecarga física e mental de quem tem a guarda da criança ou adolescente, caso seja comprovado o abandono afetivo por parte do pai ou da mãe. A relatora do projeto, deputada Laura Carneiro, do PSD do Rio de Janeiro, explica os diversos danos causados pelo abandono. No adulto responsável pela guarda do menor, pode gerar sobrecarga física e mental, capaz de afetar, inclusive, a capacidade de prover as necessidades da criança ou do adolescente. Já nos filhos, o abandono afetivo pode causar problemas de autoestima, ansiedade, depressão e dificuldades para estabelecer relacionamentos saudáveis. O texto aprovado mantém os critérios já existentes entre a necessidade de quem recebe e a possibilidade de quem paga. Ou seja, tanto as necessidades do filho quanto as possibilidades financeiras do genitor que paga a pensão devem ser consideradas. A proposta que estabelece o abandono afetivo entre os critérios para definir o valor da pensão alimentícia segue para análise no Senado. Da Rádio Câmara de Brasília, Kate Nayane.
3: Lúcio Moschini, do PL de Rondônia, propõe a reunião obrigatória de processos que discutam usucapião, posse ou propriedade referentes ao mesmo imóvel. A proposta determina que esses feitos sejam julgados conjuntamente, exceto para ações que já tenham sentença.
4: Lúcio Moschini frisa que a medida evita decisões judiciais conflitantes e garante segurança jurídica em disputas imobiliárias. Nos casos em que a junção não for possível por questões de competência, o texto estabelece que as ações correlatas fiquem suspensas até o julgamento da questão principal.
3: Luciano Amaral, do PSD de Alagoas, pede esclarecimentos ao Ministério da Justiça sobre interlocuções entre a empresa de investimento esportivo SME e membros do Conselho Administrativo de Defesa Econômica. Ele quer investigar se houve tentativa de reverter uma punição antitruste.
4: Luciano Amaral afirma que o presidente da empresa enviou e-mails a clubes de futebol sugerindo proximidade com o CAD. O parlamentar ressalta que a apuração é indispensável para preservar a transparência e resguardar a imagem de imparcialidade do órgão regulador.
3: Daniel Agrobon, do PSD de Goiás, é autor de projeto que permite aos cidadãos bloquear preventivamente seu CPF contra a contratação de empréstimos ou abertura de contas. A proposta garante ao consumidor o direito de ativar e desativar o bloqueio, seja por modalidade, limite de valor ou período determinado.
4: Daniel Agrobon argumenta que a medida dá mais autonomia ao cidadão para se proteger das fraudes digitais. Ele acrescenta que caso os bancos descumpram a restrição imposta pelo titular do CPF e efetuem uma operação indevida, devem devolver em dobro o valor do prejuízo causado.
3: Eli Borges, do Republicanos, do Tocantins, elogia a atuação da Frente Parlamentar Evangélica na Câmara. O deputado comenta que o grupo atuou em pautas relacionadas à liberdade religiosa, à educação e à defesa da família.
11: Nós retiramos em todos os momentos a doutrinação ideológica nas escolas. Nós conseguimos garantir, nos termos da lei, ampliar esta segurança para que a liberdade religiosa não fosse confrontada por alguma decisão judicial. Nós conseguimos evoluir.
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